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2: Ao último sinal foram duas horas.
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0: 3 horas com Destável FM.
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0: São 4 horas.
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0: 5 horas.
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1: Apresente-se, ré!
2: Ai, bruta, não empurre! Não empurre! Não empurre! Eu vou lá, mas com jeitinho. Olha aí, louca! Como está, Vossa Excelência?
1: O seu nome?
2: Inocência Cabrita Borrego. Cabrita parte da minha mãe e Borrego para parte do meu pai. Por acaso nem gosto nada do meu nome, parece que foi feito à porta do talho.
1: O seu está?
2: Ai, eu estou bem, muito obrigada. Estou um bocadinho constipada e nervosa. Mas é natural, meu senhor doutor Júlio. O resto estou bem, graças a Deus, estou ótima.
1: Não é isso que eu lhe perguntei, senhor. É o seu estado civil. É solteira?
2: Não, senhor doutor Júlio.
1: Ai, é casada.
2: Também não.
1: Então é viúva.
2: Tem que esperar, estou a botar-me a matar o homem. Não, senhor.
1: Então o que é que posso ser? É.
2: Olha, sou junta. A juntadeira. Ajuntei os trapinhos como o Alfredo, não estou nada arrependida. Olha, tirando o senado doido, a bater-me quando perto do Benfica. A pouca vontade de trabalhar e aquela badeira crónica é muito boa pessoa, não desfazer de Vossa Excelência.
1: Já alguma vez respondeu?
2: Olha, eu que não respondi, que a inocência não tem papas na língua. Responde sempre, a questão é que me fritem.
1: Não é isso que eu lhe perguntei, senhor. É se alguma vez respondeu em tribunal.
2: Ai, nunca, senhor doutor juiz, como a lembro, nunca pus os pés no tribunal. Para a minha saudinha, por estes dois. Por estes dois que até rica há de comer. Se não morrer no mar, também.
1: Sente-se.
2: Muito agradecida.
1: Levante-se.
2: Ai, credo, ainda nem tinha aquecido o lugar.
1: Em março de 1984, não respondeu neste mesmo tribunal por agressão ao seu senhorio e a duas vizinhas.
2: Mas já não me lembrava. Ai, senhor doutor juiz, que memória é a minha, não me lembrava nada. Estou mesmo espassarada. Mas olha, senhor doutor juiz, sabe a Vossa Excelência que a culpa não foi minha. Olha, foi por causa do algirós entupido. Olha, eu todas as manhãs, quando me levanto, lavo muito bem o algirós. E à noite até o desinfeto com criolina. Ali vai ser petadinho. Mas as minhas vizinhas, a Ofélia e a Adélia, não sei se Vossa Excelência as conhece, começaram a embirrar comigo para eu estar a namorar o meu Alfredo na escada. A dizer que era imoral. Olha, imoral é uma mulher tão séria. Acho que mais vale namorá-la à porta que metê-lo dentro de casa. O que é que o senhor doutor juiz fazia se namorasse o meu Alfredo? O doutor juiz pode sentar, deixar à sua vontade. Foi um exemplo. Vai daí aquelas duas analfabetas, são umas analfabetas, senhor doutor juiz, mas bestas. E entregaram a baixa assinada ao senhorio para correr comigo. Agora estás a ver o senhorio, também é de gancho. Já andava com ela fisgada para me aumentar a renda e eu é que não ia nisso por causa do algirós impido. Foram elas que me impiram. Olha, tu me chovia dentro de casa. Até eu acordava com o pechinchê todo alagadinho. Senhor doutor juiz, gostava que me andasse a alagar o pechinchê. E me olhassem também, gostava de ver como é que o senhor doutor juiz ficava. E a filha não tinha perimento nenhum. Tudo ali tudo alagado. Foi quando me apareceu aquelas duas analfabetas à porta. Com o senhor eu a mandar e vir comigo. Olha, eu também não sou boa. Também sou fresca. Passou-me uma bertueja com mechona. Entrou-me aquela coisa, não sei se vai, não sei se fique. Senhor doutor juiz, assim que me deparei com eles olharam para mim, passou-me aqueles nervos, peguei no balde e no pano encharcado e na escova, pá, enfiei-lhe nas trombas, senhorio. E ele foi tanto com o balanço de água e tudo, caiu para a escada abaixo, traca, traca, e enfiou-me os cornos na parede, foi para os dois, até fez eco. Senhor doutor juiz, veja lá como era se o senhor enfiasse os cornos na parede. Olha, aquilo foi um burburinho, veio a polícia, conversa, puxa, conversa, estalada, puxa, estalada. Eu também não sou boa, não sei se vai, não sei se fica, olha. Polícia, esquadra, julgamento, tribunal, ao senhor doutor juiz, mas está a ver a Vossa Excelência. Que culpa tenho eu que o homem trouxesse os cornos? Pronto, culpa não foi minha, tudo por causa do algirós entupido. Foi isto e mais nada.
1: Mais nada.
2: Ai, mais nada, senhor.
1: Mais nada.
2: Mais nada, sou uma mulher séria.
1: Tenho que lhe avivar a memória. Sente-se.
2: Muito agradecido.
1: Levante-se. Três meses.
2: Também não sabe o que é quer.
1: Três meses depois, não respondeu neste mesmo tribunal por agressão a um fiscal da Câmara.
2: Ai, como é que o senhor doutor juiz está tão bem informado? Olha, eu já não me lembrava nada. Ai, mas a culpa não foi minha, senhor doutor juiz. Vou-lhe explicar. Foi para os Santos Populares. Olha, foi assim, dá-me licença. Senta-se assim, a gente está mais quentinho. Foi para os Santos Populares. Eu estava a cozer caracóis e tinha a ameixa de molho. Já também não se pode ter a ameixa de molho. E as minhas vizinhas vai tratar e lalalalalalala. A curar os dois, a curar os dois. E bandeirinhas, a bandeirinhas. Tudo para o real. Nisto aparece o tal senhor que eu nem sabia que era fiscal e começa a mandar vir com a gente. Ora, vocês nem se compreenderá. Isto não é um caso assim. Ele deve ser nada. Quer dizer, que está aí, mas está a ver. Ora, eu e as minhas vizinhas andámos democraticamente. Sabe o que é democracia? Não, sabe? Estou-lhe a explicar. A minha vizinha andámos democraticamente o ano inteiro a meter 25 estões na ranhura. Quando quisemos meter 15 escudos, tivemos que rasgar a ranhura. Oh, eu gosto. Olha que eu, até para juntar dinheiro para a real, eu até rifei um pifa que tinha lá em casa. Que era do meu avô. Era um pifa, senhor tão lindo. O senhor tão lindo. O vice. Eu quando vi o pifa do velhote nas mãos de outra pessoa. O senhor dá dois vezes e imagino que era o seu pifa de andar aí. Pode sentar, já sou bom. Quer dizer, eu rifei o pifa. O meu vizinho rifou o elefantinho lá em casa com a tromba para si. E ele quando viu a tromba do elefante a sair para a porta fora, até ia desmaiando. Nisto aparece um tal senhor e mandava ver que a gente só dizia: é lá, o que é que vocês querem? Querem festa entre com a massa? Querem dançar entre com a massa? Isto é o da Joana, entre com a massa. E eu é claro pensei, ah filho, tu queres massa. Vem logo aquela coisa, não sei se mais, não sei se fica. Peguei na panela que estava cheia de massa de colar os dois e enfiei-lhe para a cabeça abaixo que ele queria massa. Parecia um pinho de tocha. Vem a polícia, mas está lá. Tribunal. Está a ver, senhor doutor juiz, a culpa não foi minha. Tudo por causa dos Santos Populares. Se não houvesse um Santo Padaria, não, não, não, não.
1: Mais nada.
2: Mais nada, dá-me licença, já.
1: Levante-se. Mais nada.
2: Mais nada, senhor doutor. Oh, senhor doutor juiz, por sua excelência.
1: 3 meses depois.
2: Ah, é três meses? Que eu bocado estou a parir, senhor doutor.
1: Óbvio, senhora, 3 meses depois. Não vem responder a este mesmo tribunal por agressão a um bombeiro num carro elétrico.
2: Ah, ai, como é? Ai, senhor doutor juiz, como é que isso me ouvidou? Oh, senhor doutor, já não me lembrava nada. Ai, senhor doutor juiz, deixe disso. A culpa não foi minha. Arranha taxa, senhor doutor juiz, vai de bem. Desopila, a culpa não foi. Oh, senhor doutor juiz. Assim estamos mais quentes. Oh, senhor doutor juiz. Foi contar, foi tudo isto. É por causa dos transportes coletivos. A culpa não foi. Foi assim. Eu entrei, veja a cena. Eu entrei no carro elétrico, troca, troca, não é? Com a giga cheia de grelos e de matos. E convidamos para a treina. E é claro, carreguei a giga na plataforma de trás. Vem logo o cobrador à bruta. Pxalá, pxalá. Aquela voz suave que eles têm. Pxalá. Você não pode levar as giga na reta agora. Eu aí amoei. Peguei na giga e fui para a coxinha com o elétrico e a agulha. Volta logo, ele puxou, menina, também não pode levar na coxinha. Eu aí assinei, disse, está bem, pronto, peguei na giga. Mas cada vez não olha assim para ser todo. Eu peguei na giga e fui para a plataforma da frente, onde já iam. Dois polícias, dois guardas republicanos, dois guardas de cães e um bombeiro. Aquilo parecia uma parada. E eu, é claro, virei-me delicadamente para o cobrador, muito delicadamente, e disse, ó, seu guarda-merda. Seu guarda-merda. Não é consigo, era com ele. Mas sei lá, e onde é que pode ir quem pagou o bilhete? E ele, é claro, disse onde é que eu devia ir. Ah, disse, mas eu é que não gostei. E disse que fosse ele mais a família toda. Olha, o gajo levantou do alicate. Eu só tive tempo de espetar com um tomate no olho. Saltou uma tropa toda em cima, parecia uma ditadura militar. Olha, o os polícias queriam levar para a esquadra. Os guardas republicanos para o quartel, até o guarda-fiscal parecia que estava à procura da Maria Juana na blusa. Aqui é o Maria Juana. E eu até fui. Foi então, quando ele estava, a Maria Juana, eu sinto atrás de mim o bombeiro a deitar a escada. Ah, passou-me aquela coisa, não sei se fica. Enfiei o molho de grelos naquele capacete e ele até parecia que ia de gangala. Está a ver se eu não estou a ver? A culpa não foi minha, tudo por causa dos transportes coletivos.
1: Bem, como este julgamento faltaram à acusação e as testemunhas, o juiz manda em paz, mas com uma condição: nunca mais volta a pôr os pés neste tribunal.
2: Ah, posso-me ir embora? Estou absolvida.
1: Está absolvida, então, o juiz considera a ré absolvida.
2: Muito obrigada.
1: Vai senhora. Em paz.
2: Vou em paz, estou absolvida.
1: Sim.
2: Fique sabendo que foi a sua sorte. Foi a sua sorte me absolver. Porque se você me condenasse, eu dava-lhe um morraço nesse cozinho

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1: Bom dia, são 6 horas.
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0: Bom dia, estamos na manhã de sexta-feira. Vamos às notícias. Edição neste dia 8 de maio com a jornalista Dulce Cardoso. Olá, Dulce. Bom dia.
1: José Carlos, muito bom dia. O projeto de educação financeira digital Coruja Academy está implementado nos concelhos de Figueira dos Vinhos e de Castanheira de Pera. Com cerca de 3 anos de atividade no terreno, envolve atualmente mais de 300 alunos, entre eles alguns com deficiência. Isso para combater o fosso digital, ou seja, a exclusão de quem não tem acesso ou conhecimento para usar as novas tecnologias financeiras, explicou Catarina Mouzelo, mentora e coordenadora técnica do projeto.
2: Combatar as falhas, tanto de educação financeira como da parte digital. Pronto, nós vivemos em meios mais no interior e notamos que as crianças aqui têm menos acesso a programas estruturados sobre esses temas, menos acesso, por exemplo, a ir visitar um museu sobre este tipo de temáticas. Pronto, depois, assim, eu e o meu cofundador, o Filipe, já trabalhávamos na área da tecnologia há algum tempo. A nossa ideia inicial era explicar às crianças novas tecnologias, como a blockchain, a inteligência artificial, o Web3, mas apercebemos, para conseguirmos chegar lá, tínhamos de começar a história toda pelo início, pronto.
1: É um projeto de inovação social desenvolvido no terreno e integrado na rotina educativa de crianças do primeiro ciclo, alunos do 5º ao 9º anos e jovens adultos com deficiência, em parceria com a Cersei Caper. O projeto aborda temas como poupança, segurança digital, blockchain e inteligência artificial.
2: Por exemplo, eu achava que a grande novidade que eu ia levar às crianças eram as novas tecnologias, mas, por exemplo, hoje em dia, com o euro ser tão massivamente adotado em toda a Europa, muitas crianças não sabiam que existiam mais moedas. Depois falamos de coisas como a poupança, a inflação, o empreendedorismo. Pronto, dar-lhes as bases de o que é o dinheiro, para que é que serve o dinheiro, como é que devemos usar o dinheiro. Depois, então, nós no quarto ano é que abordamos os temas digitais, começamos um bocadinho ali pela cibersegurança, pelo que é a inteligência artificial, comportamentos responsáveis, burlas, fraudes online. E depois, então, sim, vamos para a blockchain e todos os seus produtos. Nós utilizamos as novas tecnologias também para os ensinar um pouco sobre as temáticas do dinheiro. Nós sabemos que o euro digital vai ser uma realidade, e, portanto, convém perceber a tecnologia a que ele está associado e como é que funciona.
1: O projeto tenta explicar de forma simples conceitos mais complexos, como a blockchain, que é a tecnologia de registro digital que sustenta as criptomoedas, ou a inteligência artificial.
2: É assim, nós temos 6 personagens, provavelmente para o ano até vão ser 7, e o que nós acabamos por fazer, como fazemos para todos os nossos temas, é uma história. Ou seja, as personagens estão numa história e contam... dão conselhos e interagem com as crianças nesse sentido, porque é mais fácil com bonecos nós às vezes explicarmos coisas complexas. Estranhamente, estas novas gerações são gerações digitais. Isto é, muito mais fácil explicar o que é a blockchain a uma criança do que a inflação. Porquê? Porque eles interessam-se mais por esses temas, eles gostam mais, eles já provavelmente até já pesquisaram sobre o assunto. E pronto, eles estão sedentos de coisas digitais.
1: Sendo a segurança digital uma preocupação atual, o projeto prepara as crianças para os perigos online e para as burlas.
2: O que nós fazemos normalmente é damos exemplos muito práticos. Porque hoje em dia a verdade é que, por exemplo, a grande parte dos nossos alunos até do primeiro ciclo, por exemplo, já acedem a redes sociais. Já vêem vídeos feitos por inteligência artificial que acreditam ser 100% verdadeiros. Já vêem Instagramers a falar de criptomoedas. E então, eles são expostos a tanta coisa que o que nós fazemos é, ok, estão a ver este vídeo, vocês acham que este vídeo é real? Então e este, acham que é real? Para tentarmos que eles tenham alguma destreza a identificar o que é inteligência artificial, o que não é, a identificar que há vídeos na internet que falam de blockchain, falam de criptomoedas, falam de NFTs, mas que na verdade a informação não está correta.
1: No caso da Cersei Caper, o trabalho é diferente, procura introduzir conceitos de economia circular.
2: É um trabalho muito prático, de forma a tentar incluí-los na economia circular. Por exemplo, nós temos lá meninos que não sabem reconhecer notas e moedas, que não sabem se vão comprar alguma coisa, não sabiam verificar se o troco estava, por exemplo, correto. Por exemplo, ir ao supermercado e comparar preços, Claro que depois vamos entrar numa fase mais digital, porque muitos deles, por exemplo, não sabem aceder a uma aplicação bancária, não conseguem mandar vir, por exemplo, coisas da internet. Pronto, se a ideia é empoderá-los passinho a passinho, nós temos 3 anos também para o fazer, sejam coisas realmente práticas que eles realmente utilizem no dia-a-dia.
1: A relação com o dinheiro constrói-se entre os 6 e os 8 anos. Depois dessa fase, é mais difícil introduzir novas rotinas e novos ensinamentos. Daí este projeto atuar no primeiro ciclo, avançou a mentora.
2: A relação que nós temos com o dinheiro constrói-se entre os 6 e os 8 anos. Depois dessa fase é muito mais difícil nós conseguirmos introduzir novas rotinas, nós conseguirmos ensinar novas coisas. Por isso é que nós até optámos por atuar no primeiro ciclo, para ser mais uma questão preventiva, porque é muito mais fácil nós começarmos a ter hábitos saudáveis desde cedo do que corrigir, por exemplo, na adolescência.
1: Habituados a contactar de perto com as tecnologias, os alunos estão mais despertos para este tipo de aprendizagens. Neste sentido, o projeto percebeu que seria oportuno chegar também junto dos pais.
2: Achava que eles iam para casa falar, por exemplo, da blockchain, mas não, eles vão para casa às vezes falar da inflação e às vezes é um bocadinho mais complexo para alguns pais, pronto, conseguirem explicar. Tanto que acabamos por às vezes fazer uns workshops destinados aos pais para também os alertar mais sobre estes temas e para estarmos todos na mesma conversa, digamos assim. O que os pais nos têm transmitido é que os alunos estão muito mais sensíveis a estes temas e estão a fazer escolhas mais conscientes, digamos, e mais interessados pelas tecnologias e às vezes até chegam a dar conselhos aos próprios pais.
1: Um dos problemas que se notam nestas faixas etárias é o facto de não saberem o valor do dinheiro e que tudo parece fácil.
2: Penso que eles não têm noção que o dinheiro é uma coisa finita. Ou seja, acho que eles são muito protegidos, digamos assim, em termos, às vezes, de algumas dificuldades, e que não têm tanto essa noção. Por exemplo, se nós falarmos, às vezes falo com miúdos, nós também damos o clube ali com meninos do 5º ou 9º ano, não é? E eu penso que o problema é que eles não têm noção de quanto é que custa. Por exemplo, se nós falarmos, o ordenado mínimo anda nos 900 e tal euros, eles acham que é muito dinheiro, por exemplo. Ou seja, quando nós começamos a conversar, aquela conversa muito óbvia do ok, então isto é para renda, isto vai para contas, isto... Aí eles talvez começam a entender. Eu penso que hoje em dia as crianças têm menos acesso ao dinheiro. Por exemplo, eu lembro-me de ser mais nova e da mulher vão-me dar dinheiro para eu ir à mercearia e eu ter de conferir o troco. Ou seja, nós tínhamos algumas responsabilidades em relação ao dinheiro e tínhamos esta noção. Eu acho que hoje em dia o que acontece é que muitas pessoas querem... Nós queremos tanto proteger as crianças e que eles tenham uma infância feliz, mas que neste sentido estamos um pouco a proteger demasiado.
1: Catarina Mozelo defende que, ao ser dado dinheiro às crianças, também lhes devem ser transmitidas responsabilidades e informadas as consequências perante a má gestão. Em jeito de balanço, a mentora garante que os alunos gostam destas aprendizagens, têm curiosidade em saber mais sobre certas temáticas como os bitcoins e têm a noção de que poucas escolas dedicam espaço a esta temática. Após as ações da Coruja Academy, acredita-se que os alunos ficam mais conscientes e mais prevenidos. Integram igualmente o projeto Tiago Rodrigues e Raquel Mota. O projeto é reconhecido pela Startup Portugal e desenvolvido no âmbito das parcerias para a Inovação Social Portugal 2030. E o mercado dos produtos da terra está de regresso à Alameda da Carvalha, na Sertã. Será dia 17 de maio que as bancas vão ter à disposição diversos produtos da horta e diretamente vindos do produtor. Esta iniciativa começa às 9 da manhã, prolonga-se até às 18 horas. Vai então dar destaque na edição de maio ao artesanato criado no concelho. A arte de criar com as mãos juntam-se também, como já referimos, os produtos endógenos, hortofrutícolas diretamente do produtor e produtos transformados naquela que é uma montra do que melhor se produz na região. O mercado dos produtos da terra realiza-se, recordamos, mensalmente e destaca em cada edição um produto que celebra a cultura, a tradição e a sazonalidade. A Cooperativa Agrícola do Zezer, com sede em Milheiroz, aqui no território da União de Freguesias de Cernaste, Bom Jardim, Esperal e Palhais, vai realizar uma Assembleia Geral de Sócios no próximo dia 10 de maio. Uma Assembleia que terá lugar na sede da Cooperativa, com início marcado para as 2 da tarde. Entre a ordem de trabalhos está a aprovação das contas do ano anterior. A convocatória pode ser consultada na respectiva notícia na página da internet da Rádio Condestável. Fica por aqui este bloco informativo. Marcamos novo encontro para daqui a cerca de 2 horas. Até já. Como está ele?
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0: Olhamos então agora para a previsão do tempo para o dia de hoje. Céu em geral muito nublado, aguaceiros que poderão ser de neve nos pontos mais altos da Serra da Estrela até ao meio da manhã. Possibilidade de ocorrência de trovoada, vento fraco a moderado, superando por vezes forte nas terras altas e uma pequena descida da temperatura máxima. Temperatura máxima prevista para hoje, para Castelo Branco e Porto Alegre 19 graus, Coimbra 20, Leiria e Santarém 22. Para a Sertã e também Mação 20 graus de máxima, para Pampilhosa da Serra 14, Oleiros, Figueira, Algines e Pedrógão Grande 18, Provença Nova, Vila de Raio e Ferreira dos Eiser 19 e para Vila Velha de Rodão 21. Sendo que nesta altura, em Cernache do Bom Jardim, os termómetros marcam 11 graus. São 7:11, bom dia, já a seguir, Manhãs da Rádio.
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0: Ora viva! Bom dia, bom dia, bom dia. Seja bem-vindo a mais uma edição do Manhãs da Rádio. Até às 10, já sabe, estamos aqui para lhe fazer companhia. Esta é a manhã de sexta-feira, cheira ao fim de semana, está por aí a bater à porta, é verdade, sim senhor. 7 horas e 17 minutos, começamos então esta edição de hoje do Manhãs da Rádio com o Kim Barreiros. Bom dia, boa viagem com a Contestável.

0: E agora são 7:20. Tenham um bom dia.
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Tenham um bom dia. São agora 7 horas e 28 minutos e meio. Depois do João Cláudio da Bem-vinda Costa, segue agora a música com os Sons do Minho. Som Cupinho.

0: E agora estamos com 35 minutos depois das 7. Chegou a altura de olharmos para a previsão do tempo para o dia de hoje e também para todo o fim de semana.
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0: Então é assim, para hoje a previsão é de céu em geral muito nublado, aguaceiros que poderão ser de neve nos pontos mais altos da Serra da Estrela até ao meio da manhã, possibilidade de ocorrência trovoada, vento fraco a moderado, superando por vezes forte nas terras altas e uma pequena descida da temperatura máxima. Temperatura máxima prevista para hoje, para Castelo Branco e Porto Alegre 19 graus, Coimbra 20, Leiria e Santarém 22, para a Sertã e também Mação 20 graus de máxima, para Melhosa da Serra 14, Oleiros, Figueira de Gines e Pedro Álvaro Grande 18, para Proença Nova, Vila de Rei e também ainda Ferreira do César 19, e enquanto que para Vila Velha de Ródão estão previstos 21 graus de máxima, sendo que nesta altura, em Serrastro ao Jardim, os termómetros marcam 11 graus. Para amanhã, céu em geral muito nublado, período de chuva com aguaceiros por vezes fortes e podendo ser acompanhados de trovoada, ainda vento fraco a moderado, superando moderada forte nas terras altas. Domingo, período de céu muito nublado, aguaceiros por vezes fortes e podendo ser acompanhados de trovoada. Possibilidade de queda de neve nos pontos mais altos da Serra da Estrela até ao início da manhã. E vento fraco a moderado, superando por vezes forte nas terras altas. Ou seja, estamos em um fim de semana de tempo instável.
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0: 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E agora são 7h37, chegou o grupo Show On, antes ouvimos o Nuno Portugal.

0: 7:41.
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E estamos a chegar ao fim desta primeira hora do Manhãs da Rádio. Antes de ir embora, recordo só que para hoje o Instituto de Mar e de Atmosfera prevê um dia com o céu em geral muito nublado. Aguaceiros poderão ser de neve nos pontos mais altos da Serra da Estrela até ao meio da manhã. Possibilidade de ocorrência trovoada. Vento fraco a moderado, superando por vezes forte nas terras altas e uma pequena descida da temperatura máxima. Máxima prevista para Castelo Branco e Porto Alegre 19 graus, Coimbra 20, Santarém e Leiria 22. Para Sertão e Mação 20, para Pedrosa da Serra 14, Oleiros, Chega Grau, Gines e Pedrão com Grande 18, Provença Nova, Vila de Rei, Ferreira dos Eiser 19 e para Vila Velha de Rodão 21. Sendo que nesta altura, em Cernaste de Monjardim, temos 11 graus. Amanhã temos céu em geral muito nublado, período de chuva, aguaceiros, por vezes fortes e podendo ser acompanhados de trovoada, vento fraco a moderado, soprando moderado a forte nas terras altas. E no domingo, período de céu muito nublado, aguaceiros, por vezes fortes, podendo ser acompanhados de trovoada, possibilidade de queda de neve nos pontos mais altos da Serra da Estrela até ao início da manhã. Ainda também vento fraco a moderado, soprando por vezes forte nas terras altas. É o tempo para todo o fim de semana, às 8 da notícias em simultâneo com a Antena 1, voltamos logo a seguir. Combinado? Até já. Bom dia. Fechamos com o Star 7. Antes ouvimos os amigos da sobreposta. Botafogo no terreiro. Agora, adianta só ao domingo. Bom dia. Até já.

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2: 8 horas em Portugal Continental e na Madeira, 7 nos Açores. 8 de maio, sexta-feira. Diogo, noite sem tréguas entre a Rússia e a Ucrânia.
3: Apesar de estar previsto esse calar das armas, a noite foi de ataques de parte a parte. Tem sido essa a acusação feita por russos e também por ucranianos. Zelensky falou esta manhã, acusa Putin de não fazer um esforço para esse cessar-fogo. A Rússia diz que apenas respondeu a ataques da Ucrânia. Depois de ter falhado na concertação social, o governo vira-se agora para o Parlamento e quer a luz verde de todos. A ministra diz não ver razões para a proposta não passar. Vamos ao aeroporto do Porto neste noticiário. Há um grupo de idosos que fará hoje a primeira viagem de avião. Vão até ao Algarve.
2: Temperaturas em queda. Faro 16 graus, 15 no Funchal, 14 em Lisboa e Ponta Delgada, Porto 13, Coimbra 12. As notícias com Diogo Miguel Pereira.
3: Ucrânia e Rússia acusam-se mutuamente de sofrerem ataques na última noite, apesar de estar previsto um calar das armas, uma trégua entre os dois países. A Ucrânia apontou o dedo a Moscovo, diz que a Rússia nem sequer se esforça por uma trégua, quanto à Rússia, diz Oriana Barcelos, que apenas tem respondido da mesma moeda com os ataques.
4: São acusações de parte a parte. Moscovo e Kiev acusam-se uma à outra de não cumprirem o cessar-fogo em vigor. A trégua não foi negociada, foi imposta pelas duas partes com datas diferentes. A Rússia impôs uma paragem no conflito de 8 a 10 de maio para as comemorações da vitória da União Soviética sobre a Alemanha Nazi, e a Ucrânia respondeu com uma proposta de trégua a começar no dia 6. Certo é que nenhuma das propostas está a ser respeitada. A Ucrânia diz que Moscovo lançou 850 drones só esta noite. A Rússia garante que da Ucrânia vieram 264. Volodymyr Zelensky, o presidente ucraniano, acusa o Kremlin de não ter feito sequer uma tentativa simbólica de parar a guerra na frente de batalha e, por isso, promete retaliar. E as queixas de Moscovo são iguais. A Rússia diz que está a responder de forma simétrica e, para já, mantém-se a desconfiança. Esta sexta-feira, Moscovo suspendeu as operações em 13 aeroportos no sul do país.
3: Ataques de parte a parte entre russos e ucranianos, apesar das tentativas de uma trégua. Vamos também falar deste assunto a seguir a este noticiário no Ponto Central. Teremos connosco o comentador Tiago André Lopes. Maria Luísa Albuquerque tem dúvidas que, aliás, já lá vamos às declarações de Maria Luísa Albuquerque. Para já vamos à Ministra do Trabalho, que quer o apoio dos partidos para aprovar as alterações à lei laboral, depois das quase 60 reuniões com patrões e sindicatos a não terem resultado num acordo. A ministra Maria do Rosário Palma Ramalho foi ontem à SIC Notícias dizer que agora é tempo de os partidos aprovarem este plano do governo, mas rejeita ceder em matérias como a descida da idade da reforma que foi pedida pelo Chega.
5: Eu espero que possamos negociar também com o PS. Sabe, eu não reconheço legitimidade ao PS para dizer que não negocia pela razão que indicou, que era não haver acordo, porque o PS, ainda no passado recente, levou ao Parlamento toda uma reforma, que chamou Agenda do Trabalho Digno, sem sequer a levar à concertação social. Portanto, eu sinceramente não me parece que isso seja hoje uma razão legítima, o não termos acordo para que o PS recuse a negociar. E, obviamente, também negociaremos com o outro lado e, portanto, naturalmente, negociaremos com o Chega, negociaremos com a Iniciativa Liberal, mas com o Chega é mais necessário.
6: E o Chega pediu, exige, o Chega exige, como sabem, troca a descidalidade da reforma e questionou essa hipótese?
5: Não, essa hipótese não está em cima da mesa. É uma hipótese que Portugal, efetivamente, não pode sustentar.
3: Declarações de Maria do Rosário Ramalho ontem à noite na SIC Notícias, a pôr já de parte dessa proposta do Chega, essa linha vermelha que o Chega tinha colocado em cima da mesa para dar luz verde à lei laboral, a descida por parte do Governo da idade da reforma. Ora, o Governo não vai aceder a essa proposta por parte do Chega. E agora sim, Maria Luísa Albuquerque diz ter dúvidas que o sistema público seja forte o suficiente para no futuro garantir as reformas a toda a gente. Numa entrevista dada à Antena 1, a comissária lembra que a Comissão Europeia recomendou aos Estados-membros a criação de pensões complementares e de fundos de pensões. Ainda assim, a decisão caberá sempre a cada país. No entanto, Maria de Luísa Albuquerque avisa, só o sistema público que existe pode não ser suficiente.
7: O que nós verificamos é que os sistemas de pensões assentes apenas no sistema público tal como existe em Portugal, em que quem está neste momento a trabalhar desconta para pagar as pensões de quem está neste momento reformado, têm um problema relacionado com as alterações demográficas. Não há nenhum ataque ao sistema público enquanto base. O que nós dizemos é que ele não será suficiente e, portanto, deve ser complementado por pensões ligadas ao trabalho, em particular.
4: E isso aconteceria como? Os descontos dos trabalhadores iriam parar um fundo de pensões?
7: Esses montantes entram para um fundo.
4: Obrigatoriamente?
7: A ideia é que essa seja a opção que automaticamente é aplicada. Ou seja, uma pessoa entra numa empresa que tem um fundo de pensões, automaticamente é inscrita. Se o trabalhador quiser sair, é completamente livre de sair.
3: Sugestão deixada por Maria Luísa Albuquerque numa entrevista conduzida pela jornalista da Antena 1, Andréa Neves. Uma entrevista para ouvir depois das 9:30 da manhã aqui na Antena 1. O diretor nacional da PSP garante que os testes dos candidatos à polícia são muito exigentes e afirma que o controlo interno aumentou depois do caso da alegada tortura na Esquadra do Rato. Na semana que fica marcada pela detenção de mais 15 agentes, Luís Carrilho diz que não ponderou demitir-se na sequência deste caso e assegura a Rita Soares que numa instituição democrática todas as alegações têm de ser investigadas.
8: Em funções há 2 anos, Luís Carrilho sublinha que ninguém está acima da lei e garante que o controlo na PSP aumentou depois do caso na Esquadra do Rato. Em entrevista ao Expresso, o diretor nacional da Polícia de Segurança Pública diz que a PSP é talvez das instituições mais escrutinadas do país e acrescenta que os agentes vivem bem com esse escrutínio. Luís Carrilho afirma que os testes que os candidatos fazem para entrar na polícia são muito exigentes e lembra que há uns anos foi mesmo introduzida uma prova para despistar comportamentos racistas ou discriminatórios. Os resultados dessas provas levaram à exclusão de 85 aspirantes a polícias. Por agora, as candidaturas individuais dos agentes envolvidos no caso do Rato ainda não foram revistas, mas isso pode acontecer, conta o diretor nacional, quando o processo transitar em julgado. Nesta entrevista, Luís Carrilho fala também sobre o caso Odair Muniz. O diretor nacional da PSP refere que os agentes deram o seu melhor e que tem de lhes ser garantido o direito de defesa, acrescentando que a morte de uma pessoa, quaisquer que sejam as circunstâncias, é sempre de lamentar.
3: Posição deixada pelo diretor nacional da PSP, Luís Carrilho, foi também questionado sobre as declarações do presidente da Câmara de Lisboa, que tem referido que a capital está mais insegura. Ora, o diretor nacional da PSP não comentou estas palavras de Carlos Moedas, disse apenas que Portugal e Lisboa, a capital do país, são dos locais mais seguros do mundo, o que não significa que haja crime zero. Este mês de abril foi um dos mais quentes de que há registro, tanto em terra como no mar. São os avisos deixados pelo Copérnicos, o programa da União Europeia para a observação da Terra. Abril foi quente, mas maio poderá ser pior e poderá também vir aí a chegada da tempestade El Niño, Sara Araújo de Almeida.
9: O El Niño começa na primavera e afeta gradualmente as temperaturas, os ventos e o clima em todo o globo. Para algumas regiões isto traduz-se em secas, como na Indonésia, para outras significa chuvas torrenciais, como no Peru. O Observatório Climático Europeu diz que é apenas uma questão de dias até voltarmos a ver temperaturas recorde na superfície do mar. As agências meteorológicas temem que este El Niño seja mais forte do que o que surgiu há 3 anos. Embora ainda existam algumas dúvidas, o regresso deste fenómeno é cada vez mais provável de maio a julho. O efeito na temperatura média global é geralmente observado no ano seguinte, o que aumenta as preocupações com um 2027 muito quente. O Copérnico explica que o gelo marinho do Ártico mal recuperou este inverno em todos os oceanos e em terra. O mês passado foi o 3º abril mais quente alguma vez registado a nível global.
3: Temperaturas a subir, avisa esta manhã o Copérnicos. Ligamos agora à emissão ao aeroporto Francisco Sá Carneiro, no Porto. É lá que está a repórter Isabel Cunha Marques. Isabel, bom dia. Estás ao lado de um grupo de pessoas que vai pela primeira vez andar de avião. O passageiro mais novo do grupo tem quase 70 anos. Ainda assim, há nervosismo antes desta primeira viagem?
10: Há efetivamente muito nervosismo. Neste momento eu estou na zona das partidas, há muita expectativa, muita ansiedade. Comigo tenho já 4 mulheres, são estas 4 mulheres do Centro Social Paroquial Padre Avelino Jorge de Oliveira do Douro, que vão embarcar nesta primeira viagem de avião. Comigo tenho já uma destas passageiras, a Rita Cardoso, tem 92 anos. A Rita há pouco já me falava precisamente que até já tinha este desejo de andar de avião, mas o seu marido até nunca quis, porque até era bastante medroso, não é?
11: Eram os dois medrosos. Era-nos para ir à Madeira, nunca ia.
10: Nunca calhou?
11: Nunca calhou, até aquele...
10: E agora está aqui, está a aguardar, está sentada precisamente nesta zona das partidas e eu vejo-a muito calada, a aguardar com muita expectativa, não é?
11: Sim, sim.
10: Como é que acha que vai ser a sensação?
11: Um bocadinho.
10: Com medo, não é?
11: É.
10: Mas não é a única aqui também comigo. Tenho a dona Manuela Batalha, tem 68 anos. Há pouco já me referia que até nunca teve este desejo de andar de avião, mas aqui está hoje, não é?
12: Estou com medo, mas eu acho que vai correr tudo bem. Espero que sim, nunca andei de avião. Tenho uma sensação assim um bocado assim com medo.
10: E há pouco eu já ouvi aqui alguns comentários também com as funcionárias deste centro social a dizer, caso alguma coisa corresse mal, ia-se socorrer do piloto, não era?
12: Era, agarrava-me a ele e não largava mais.
10: E até já ouvi falar de um casamento, um possível casamento.
12: É, já ia casar, mas já ficou sem efeito.
10: Mas está feliz, não está?
12: Estou muito feliz.
10: Portanto, estas quatro mulheres do Centro Social Paroquial Padre Avelino vão continuar por aqui a aguardar, vão seguir até Faro. Mais do que esta viagem, é precisamente a prova de que nunca é tarde para cumprir um sonho e para criar memórias.
3: Reportagem da Isabel Cunha Marques no aeroporto do Porto. Vão fazer o check-in nestes passageiros mais daqui a pouco. A viagem está marcada para as 9h50 da manhã. Chegam a Faro às 11 horas.
2: Diogo Miguel Pereira com as notícias na RTP Antena 1, Madeira, Açores e Mundo, em permanência na internet em noticias.rtp.pt.
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2: Bom dia, já a seguir estamos a hora 2 do Manhãs da Rádio.
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0: Renovado os votos do muito bom dia, estamos assim na segunda hora deste Manhãs de Rádio, até às 10, estamos aqui a fazer-lhe companhia nesta manhã de sexta-feira, dia 8 de maio. Tenha um bom dia, também uma boa viagem, acima de tudo um bom fim de semana.
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0: manhãs da rádio é até às 10, aqui na antena da Contestável, em 91.3, 97.5, 107.0, também da rádio contestável.pt. Já sabe, esteja onde estiver, pode contar sempre com a nossa companhia. Vamos ficar, então, daqui a pouco com mais música, mas para já, vamos ter que também olhar para a previsão do tempo para hoje e também para todo o fim de semana.
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0: Diz então o Instituto do Mar e da Atmosfera que hoje temos um dia com o céu em geral muito nublado. Prevêem-se também aguaceiros, poderão ser de neve nos pontos mais altos da Serra da Estrela até ao meio da manhã. Possibilidade de ocorrência trovoada. Também vento fraco a moderado, soprando por vezes forte nas terras altas, ainda uma pequena descida da temperatura máxima. E a temperatura máxima prevista para hoje é de 19 graus para Castelo Branco e Porto Alegre, 20 para Coimbra, 22 para Leiria e Santarém. Para a Sertã e também para Mação, 20 graus de máxima, para Montalva da Serra, 14, Oleiros, Figueirão dos Índios e Pedrógão Grande, 18, para Proença Nova, Vila de Rei Ferreira, 19 e Vila Velha de Roda, 21, sendo que nesta altura temos 12 graus em Cernache do Bom Jardim. Relativamente ao fim de semana, para amanhã, céu em geral muito nublado, períodos de chuva, aguaceiros, por vezes fortes e podendo ser acompanhados de trovoada, vento fraco moderado, superando moderada forte nas terras altas. No domingo, períodos de céu muito nublado, aguaceiros, por vezes fortes e podendo ser acompanhados de trovoada, a possibilidade de queda de neve nos pontos mais altos da Serra da Estrela até ao início da manhã, ainda vento fraco moderado, superando por vezes forte nas terras altas. Esta é a previsão do tempo para todo o fim de semana. E por isso mesmo, vamos ter um fim de semana de tempo instável.
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0: Bom dia com a Condestável. Bom fim de semana. Seguimos com Mónica Reis.

É assim, é sempre em português entre as 7 e as 10. Depois da Mónica Reis, estamos para ouvir o João Carreira, que nos vai acompanhar até aos próximos compromissos publicitários. Bom dia, são 8 horas, 37 minutos e meio.

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7: Estamos consigo e estamos de volta agora com Cláudia e Joana até às 10 manhãs da rádio. Bom dia, são 8h44.

Reta final desta hora, número 2 do Manhãs da Rádio. Depois do Nelson Silva, seguimos com Karina. Faltam 7 minutos e meio para as 9. Não esqueça que, à hora certa, temos notícias de âmbito local e regional.

E para fecharmos esta segunda hora, temos Jordi. Já sabe que às 9 temos então notícias de âmbito local e regional, trazidas à antena com a jornalista Dulce Cardoso. Voltamos logo a seguir, então até já, a continuação de um muito bom dia.

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1: 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Tenham um muito bom dia, foram 9 horas, sintoniza a Rádio Condestável.
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0: Manhã de sexta-feira, votos renovados no Muito Bom Dia. Vamos então às notícias, edição nesta hora com a jornalista Dulce Cardoso. Olá Dulce, então, bom dia.
1: José Carlos, muito bom dia. O projeto de educação financeira digital Coruja Academy está implementado nos concelhos de Figueira dos Vinhos e de Castanheira de Pera. Com cerca de 3 anos de atividade no terreno, envolve atualmente mais de 300 alunos, entre eles alguns com deficiência. Isso para combater o fosso digital, ou seja, a exclusão de quem não tem acesso ou conhecimento para usar as novas tecnologias financeiras, explicou Catarina Mouzelo, mentora e coordenadora técnica do projeto.
2: Combater as falhas tanto de educação financeira como da parte digital. Pronto, nós vivemos em meios mais no interior e notamos que as crianças aqui têm menos acesso a programas estruturados sobre esses temas, menos acesso, por exemplo, a ir visitar um museu sobre este tipo de temáticas. Pronto, depois, assim, não, eu e o meu cofundador, o Filipe, já trabalhávamos na área da tecnologia há algum tempo. A nossa ideia inicial era explicar às crianças novas tecnologias, como a blockchain, a inteligência artificial, o Web3, mas apercebemos, para conseguirmos chegar lá, tínhamos de começar a história toda pelo início, pronto.
1: É um projeto de inovação social desenvolvido no terreno e integrado na rotina educativa de crianças do primeiro ciclo, alunos do 5º ao 9º anos e jovens adultos com deficiência, em parceria com a Cersei Caper. O projeto aborda temas como poupança, segurança digital, blockchain e inteligência artificial.
2: Por exemplo, eu achava que a grande novidade que eu ia levar às crianças eram as novas tecnologias, mas, por exemplo, hoje em dia, com o euro ser tão massivamente adotado em toda a Europa, muitas crianças não sabiam que existiam mais moedas. Depois falamos de coisas como a poupança, a inflação, o empreendedorismo. Pronto, dar-lhes as bases de o que é o dinheiro, para que é que serve o dinheiro, como é que devemos usar o dinheiro. Depois, então, nós no 4º ano é que abordamos os temas digitais, começamos um bocadinho ali pela cibersegurança, pelo que é a inteligência artificial, comportamentos responsáveis, burlas, fraudes online. E depois, então, sim, vamos para a blockchain e todos os seus produtos. Nós utilizamos as novas tecnologias também para os ensinar um pouco sobre as temáticas do dinheiro. Nós sabemos que o euro digital vai ser uma realidade, e, portanto, convém perceber a tecnologia a que ele está associado e como é que funciona.
1: O projeto tenta explicar de forma simples conceitos mais complexos, como a blockchain, que é a tecnologia de registro digital que sustenta as criptomoedas, ou a inteligência artificial.
2: É assim, nós temos 6 personagens, provavelmente para o ano até vão ser 7, e o que nós acabamos por fazer, como fazemos para todos os nossos temas, é uma história. Ou seja, as personagens estão numa história e contam... dão conselhos e interagem com as crianças nesse sentido, porque é mais fácil com bonecos nós às vezes explicarmos coisas complexas. Estranhamente, estas novas gerações são gerações digitais. Isto é muito mais fácil explicar o que é a blockchain a uma criança do que a inflação. Porquê? Porque eles interessam-se mais por esses temas, eles gostam mais, eles já provavelmente até já pesquisaram sobre o assunto. E pronto, eles estão sedentos de coisas digitais.
1: Sendo a segurança digital uma preocupação atual, o projeto prepara as crianças para os perigos online e para as burlas.
2: O que nós fazemos normalmente é damos exemplos muito práticos. Porque hoje em dia a verdade é que, por exemplo, a grande parte dos nossos alunos até do primeiro ciclo, por exemplo, já acedem a redes sociais. Já vêem vídeos feitos por inteligência artificial que acreditam ser 100% verdadeiros. Já vêem Instagramers a falar de criptomoedas. E então, eles são expostos a tanta coisa que o que nós fazemos é, ok, estão a ver este vídeo, vocês acham que este vídeo é real? Então e este? Acham que é real? Para tentarmos que eles tenham alguma destreza a identificar o que é inteligência artificial, o que não é. A identificar que há vídeos na internet que falam de blockchain, falam de criptomoedas, falam de NFTs, mas que na verdade a informação não está correta.
1: No caso da Cersei Caper, o trabalho é diferente, procura introduzir conceitos de economia circular.
2: É um trabalho muito prático, de forma a tentar incluí-los na economia circular. Por exemplo, nós temos lá meninos que não sabem reconhecer notas e moedas, que não sabem se vão comprar alguma coisa, não sabiam verificar se o troco estava, por exemplo, correto. Por exemplo, ir ao supermercado e comparar preços. Claro que depois vamos entrar numa fase mais digital, porque muitos deles, por exemplo, não sabem aceder a uma aplicação bancária, não conseguem mandar vir, por exemplo, coisas da internet. Pronto, a ideia é empoderá-los passinho a passinho, nós temos 3 anos também para o fazer, sejam coisas realmente práticas que eles realmente utilizem no dia-a-dia.
1: A relação com o dinheiro constrói-se entre os 6 e os 8 anos. Depois dessa fase, é mais difícil introduzir novas rotinas e novos ensinamentos. Daí este projeto atuar no primeiro ciclo, avançou a mentora.
2: A relação que nós temos com o dinheiro constrói-se entre os 6 e os 8 anos. Depois dessa fase é muito mais difícil nós conseguirmos introduzir novas rotinas, nós conseguirmos ensinar novas coisas. Por isso é que nós até optámos por atuar no primeiro ciclo, para ser mais uma questão preventiva, porque é muito mais fácil nós começarmos a ter hábitos saudáveis desde cedo do que corrigir, por exemplo, na adolescência.
1: Habituados a contactar de perto com as tecnologias, os alunos estão mais despertos para este tipo de aprendizagens. Neste sentido, o projeto percebeu que seria oportuno chegar também junto dos pais.
2: Achava que eles iam para casa falar, por exemplo, da blockchain, mas não, eles vão para casa às vezes falar da inflação e às vezes é um bocadinho mais complexo para alguns pais, pronto, conseguirem explicar. Tanto que acabamos por às vezes fazer uns workshops destinados aos pais para também os alertar mais sobre estes temas e para estarmos todos na mesma conversa, digamos assim. O que os pais nos têm transmitido é que os alunos estão muito mais sensíveis a estes temas e estão a fazer escolhas mais conscientes, digamos, e mais interessados pelas tecnologias e às vezes até chegam a dar conselhos aos próprios pais.
1: Um dos problemas que se notam nestas faixas etárias é o facto de não saberem o valor do dinheiro e que tudo parece fácil.
2: Penso que eles não têm noção que o dinheiro é uma coisa finita. Ou seja, acho que eles são muito protegidos, digamos assim, em termos, às vezes, de algumas dificuldades, e que não têm tanto essa noção. Por exemplo, se nós falarmos, às vezes falo com miúdos, nós também damos o clube ali com meninos do 5º ou 9º ano, não é? E eu penso que o problema é que eles não têm noção de quanto é que custa. Por exemplo, se nós falarmos, o ordenado mínimo anda nos 900 e tal euros, eles acham que é muito dinheiro, por exemplo. Ou seja, quando nós começamos a conversar, aquela conversa muito óbvia do ok, então isto é para renda, isto vai para contas, isto... Aí eles talvez começam a entender. Eu penso que hoje em dia as crianças têm menos acesso ao dinheiro. Por exemplo, eu lembro-me de ser mais nova e da minha avó me dar dinheiro para eu ir à mercearia, eu ter de conferir o troco. Ou seja, nós tínhamos algumas responsabilidades em relação ao dinheiro e tínhamos esta noção. Eu acho que hoje em dia o que acontece é que muitas pessoas querem... Nós queremos tanto proteger as crianças e que eles tenham uma infância feliz, mas que neste sentido estamos um pouco a proteger demasiado.
1: Catarina Mozelo defende que, ao ser dado dinheiro às crianças, também lhes devem ser transmitidas responsabilidades e informadas as consequências perante a má gestão. Em jeito de balanço, a mentora garante que os alunos gostam destas aprendizagens, têm curiosidade em saber mais sobre certas temáticas como os bitcoins e têm a noção de que poucas escolas dedicam espaço a esta temática. Após as ações da Coruja Academy, acredita-se que os alunos ficam mais conscientes e mais prevenidos. Integram igualmente o projeto Tiago Rodrigues e Raquel Mota. O projeto é reconhecido pela Startup Portugal e desenvolvido no âmbito das Parcerias para a Inovação Social Portugal 2030. E o mercado dos produtos da terra está de regresso à Alameda da Carvalha, na Sertã. Será dia 17 de maio que as bancas vão ter à disposição diversos produtos da horta e diretamente vindos do produtor. Esta iniciativa começa às 9 da manhã, prolonga-se até às 18 horas. Vai então dar destaque na edição de maio ao artesanato criado no concelho. A arte de criar com as mãos juntam-se também, como já referimos, os produtos endógenos, hortofrutícolas diretamente do produtor e produtos transformados naquela que é uma montra do que melhor se produz na região. O mercado dos produtos da terra realiza-se, recordamos, mensalmente e destaca em cada edição um produto que celebra a cultura, a tradição e a sazonalidade. A Cooperativa Agrícola do Zezer, com sede em Milheiros, aqui no território da União de Freguesias de Cernaço do Bom Jardim de Esperal e Palhais, vai realizar uma Assembleia Geral de Sócios no próximo dia 10 de maio. Uma Assembleia que terá lugar na sede da cooperativa, com início marcado para as 2 da tarde. Entre a ordem de trabalhos está a aprovação das contas do ano anterior. A convocatória pode ser consultada na respectiva notícia na página da internet da Rádio Condestável. Fica por aqui este bloco informativo. Marcamos novo encontro para daqui a cerca de 2 horas. Até já.
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0: Relativamente à previsão do tempo para hoje, temos céu em geral muito nublado, aguaceiros que poderão ser de neve nos pontos mais altos da Serra da Estrela até ao meio da manhã, possibilidade de ocorrência de trovoada, vento fraco a moderado, soprando por vezes forte nas terras altas e uma pequena descida da temperatura máxima. Máxima prevista para Castelo Branco e Porto Alegre 19 graus, Coimbra 20, Leiria e Santarém 22. Para Sertã e Mação 20, Pampilhosa da Serra 14, Oleiros e Figueira, Algins e Pedrógão Grande 18, Proença Nova, Vila de Rei, Ferreira do Zezer 19 e para Vila Velha de Rodão 21. Sendo que nesta altura, em Sernaste do Bom Jardim, hoje termómetros marcam 13 graus. São 9 e 11, bom dia, já a seguir a última hora do Manhãs da Rádio.
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0: Ora, mais uma vez, muito bom dia, seja bem-vindo. Vamos assim para a última hora deste Manhãs da Rádio.

0: E nós estamos já com 22 minutos depois das 9. Vamos aos comerciais. Logo a seguir vem mais música com Rebeca. Bom dia.
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0: São 9h34, chegou a altura de avançarmos para a revista da imprensa.
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0: Dulce Cardoso, então, mais uma vez, muito bom dia.
3: Bom dia uma vez mais, e olhamos então o Correio da Manhã que escreve: orgias gay em casas paroquiais denunciadas à PJ, Diocese do Porto, colhida de surpresa. Também pacote laboral sem acordo segue para a Assembleia da República. África do Sul, português encontrado dentro de crocodilo. Friburgo 3, Sporting Braga 1, guerreiros lutaram até ao fim. No Sporting, marcar cedo para pressionar Benfica, e no Benfica, contratar Zalazar custa 50 milhões. Mudamos de matutino para olhar o Diário de Notícias. Médicos dispensados das urgências não podem ser tarefeiros. Sobre a educação, sobredotados sem resposta, escolas falham, apoios às crianças. Na habitação, casas a sul do Tejo valorizam 30% no primeiro trimestre. Concertação social, lei laboral sem acordo segue para a Assembleia da República, com Chega a abrir a porta à negociação. Relatório da CIA mina planos de bloqueio aos portos iranianos. É o Diário de Notícias a falar do conflito. No Público, um terço das detenções por abuso sexual tem origem em denúncias das escolas. Pacote laboral, todas as negociações têm um fim. Reforma segue para o Parlamento. Dia da Defesa, jovens estão a aderir mais desde a guerra da Ucrânia. E no futebol, a Sporting de Braga perde na Alemanha e falha final da Liga Europa. Jornal de Notícias. Candidato a oficial da PSP expulso por publicações racistas na adolescência. Barcelos em choque com a morte de jovem militar em salto de paraquedas. Trabalho. Governo obrigado a negociar reforma laboral no Parlamento. Friburgo 3, Sporting de Braga 1, Liga Europa, coração guerreiro até ao fim. No Negócios fala-se de fiasco. Não houve acordo sobre a reforma laboral em sede de concertação social. A ministra vai levar ao Parlamento algo parecido à versão que apresentou em julho de 2025. FMI e Bruxelas criticam o IVA reduzido no turismo. Finanças, bancos com menos margem, mas lucros resistem. Mudamos de matutino, olhamos o Jornal Económico. Falta um mês para o maior choque energético da Europa, escreve este jornal. Maiores bancos privados lucram mais 5,2%, mas nem todos conseguem crescer. Reforma laboral sem acordo, proposta segue para o Parlamento. No Expresso, fala-se da lei da nacionalidade. Centenas de vistos gold vão processar Estado. 100 dias de solidão. Casas em telhado. Empresas em condições provisórias. Comunicações ainda em baixa. 100 dias após a tempestade Christine, ainda há estradas cortadas, pinhais transformados num micado e de árvores caídas e cabos no chão. Finalmente, o nascer do sol. Juiz do PS abre crise política. Reforma laboral nas mãos do Chega e Montenegro em Berlim, com empresários na comitiva e TAP na agenda.
0: São agora 9h37.
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0: Previsão do tempo. Céu em geral muito nublado. Aguaceiros que poderão ser de neve nos pontos mais altos da Serra da Estrela até ao meio da manhã. Possibilidade de ocorrência de trovoada. Vento fraco a moderado, soberano por vezes forte nas terras altas e uma pequena descida da temperatura máxima. Máxima prevista para Castelo Branco e Porto Alegre 19 graus, Coimbra 20, Leiria e Santarém 22. Para a Sertém, Mação 20, Pampelhosa da Serra 14, Oleiros e Agrodeginhos e Pedrógão Grande 18, Provença Nova, Vila de Rei, Ferreira do Zezer 19 e Vila Velha de Rodão 21. Sendo nesta altura em Cernaste do Bom Jardim, os termómetros marcam 13 graus. Amanhã temos também geral muito nublado, período de chuva, aguaceiros, por vezes fortes e podendo ser acompanhados de trovoada. Vento fraco a moderado, soprando moderado a forte nas terras altas. Domingo, período de céu muito nublado, aguaceiros por vezes fortes e podendo ser acompanhados de trovoada. Possibilidade de queda de neve nos pontos mais altos da Serra da Estrela até o início da manhã. Vento fraco a moderado, soprando por vezes forte nas terras altas. É assim a previsão do tempo para todo o fim de semana. Agora voltamos à música com Marilee.

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2: E estamos de volta, faltam 14 minutos para as 10, tenham um bom dia.

E meus caros amigos, estamos apenas a 4 minutos das 10, o que quer dizer que estamos a chegar ao fim deste Manhãs da Rádio. E para hoje, o Instituto do Mar e da Atmosfera prevê um dia com céu em geral muito nublado, aguaceiros que poderão ser de neve nos pontos mais altos da Serra da Estrela até ao meio da manhã. Possibilidade de ocorrência de trovoada, vento fraco a moderado, sobrando por vezes forte nas terras altas e uma pequena descida da temperatura máxima. Temperatura máxima prevista para hoje, para Castelo Branco e Porto Alegre, 19 graus, Coimbra 20, Leiria e Santarém 22. Para a Sertã e Mação 20, Pampelhosa da Serra 14, Oleiros, Chega, Araújo, Gênesis e Pedrógão Rio Grande 18, na Proença, Nova, Vila de Rei, Ferreira do Zezer 19 e para Vila Velha de Rodão 21. Temos já esta altura 13 graus em Cernache do Bom Jardim. Relativamente ao fim de semana, amanhã temos céu em geral muito nublado, períodos de chuva ou aguaceiros, por vezes fortes e podendo ser acompanhados de trovoada. Ainda também vento fraco a moderado, soprando moderado a forte nas terras altas e, e para domingo, períodos de céu muito nublado, aguaceiros, por vezes fortes e podendo ser acompanhados de trovoada, a possibilidade de queda de neve nos pontos mais altos da Serra da Estrela até ao início da manhã, e ainda também vento fraco a moderado, soprando por vezes forte nas terras altas. É a previsão do tempo para todo o fim de semana. Fechamos assim este Manhãs da Rádio e prometemos estar cá de novo segunda-feira às 7. Combinado? Bom dia, bom fim de semana. Fechamos com Telmo Rodrigues.

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1: Muito bom dia, são 11 horas.
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1: E vamos à informação local, é uma edição da jornalista Dulce Cardoso. Muito bom dia, Dulce.
3: O projeto de educação financeira digital Coruja Academy está implementado nos concelhos de Figueira dos Vinhos e de Castanheira de Pera. Com cerca de 3 anos de atividade no terreno, envolve atualmente mais de 300 alunos, entre eles alguns com deficiência. Isso para combater o fosso digital, ou seja, a exclusão de quem não tem acesso ou conhecimento para usar as novas tecnologias financeiras, explicou Catarina Mouzelo, mentora e coordenadora técnica do projeto.
4: Combater as falhas tanto de educação financeira como da parte digital. Pronto, nós vivemos em meios mais no interior e notamos que as crianças aqui têm menos acesso a programas estruturados sobre esses temas, menos acesso, por exemplo, a ir visitar um museu sobre este tipo de temáticas. Pronto, depois, assim, não, eu e o meu cofundador, o Filipe, já trabalhávamos na área da tecnologia há algum tempo. A nossa ideia inicial era explicar às crianças novas tecnologias como a blockchain, a inteligência artificial, o Web3, mas apercebemos que para conseguirmos chegar lá tínhamos de começar a história toda pelo início, pronto.
3: É um projeto de inovação social desenvolvido no terreno e integrado na rotina educativa de crianças do primeiro ciclo, alunos do 5º ao 9º anos e jovens adultos com deficiência, em parceria com a Cerci Caper. O projeto aborda temas como poupança, segurança digital, blockchain e inteligência artificial.
4: Por exemplo, eu achava que a grande novidade que eu ia levar às crianças eram as novas tecnologias, mas, por exemplo, hoje em dia, com o euro ser tão massivamente adotado em toda a Europa, muitas crianças não sabiam que existiam mais moedas. Depois falamos de coisas como a poupança, a inflação, o empreendedorismo. Pronto, dar-lhes as bases de o que é o dinheiro, para que é que serve o dinheiro, como é que devemos usar o dinheiro. Depois, então, nós no quarto ano é que abordamos os temas digitais, começamos um bocadinho ali pela cibersegurança, pelo que é a inteligência artificial, comportamentos responsáveis, burlas, fraudes online. E depois, então, sim, vamos para a blockchain e todos os seus produtos. Nós utilizamos as novas tecnologias também para lhes ensinar um pouco sobre as temáticas do dinheiro. Nós sabemos que o euro digital vai ser uma realidade, e, portanto, convém perceber a tecnologia a que ele está associado e como é que funciona.
3: O projeto tenta explicar de forma simples conceitos mais complexos, como a blockchain, que é a tecnologia de registro digital que sustenta as criptomoedas, ou a inteligência artificial.
4: É assim, nós temos 6 personagens, provavelmente para o ano até vão ser 7, e o que nós acabamos por fazer, como fazemos para todos os nossos temas, é uma história. Ou seja, as personagens estão numa história e contam... dão conselhos e interagem com as crianças nesse sentido, porque é mais fácil com bonecos nós às vezes explicarmos coisas complexas. Estranhamente, estas novas gerações são gerações digitais. Isto é muito mais fácil explicar o que é a blockchain a uma criança do que a inflação. Porquê? Porque eles interessam-se mais por esses temas, eles gostam mais, eles já provavelmente até já pesquisaram sobre o assunto. E pronto, eles estão sedentos de coisas digitais.
3: Sendo a segurança digital uma preocupação atual, o projeto prepara as crianças para os perigos online e para as burlas.
4: O que nós fazemos normalmente é damos exemplos muito práticos. Porque hoje em dia a verdade é que, por exemplo, a grande parte dos nossos alunos até do primeiro ciclo, por exemplo, já acedem a redes sociais. Já veem vídeos feitos por inteligência artificial que acreditam ser 100% verdadeiros. Já veem Instagramers a falar de criptomoedas. E então, eles são expostos a tanta coisa que o que nós fazemos é, ok, estão a ver este vídeo, vocês acham que este vídeo é real? Então e este, acham que é real? Para tentarmos que eles tenham alguma destreza a identificar o que é inteligência artificial, o que não é, a identificar que há vídeos na internet que falam de blockchain, falam de criptomoedas, falam de NFTs, mas que na verdade a informação não está correta.
3: No caso da CERCICAPER, o trabalho é diferente, procura introduzir conceitos de economia circular.
4: É um trabalho muito prático, de forma a tentar incluí-los na economia circular. Por exemplo, nós temos lá meninos que não sabem reconhecer notas e moedas, que não sabem se vão comprar alguma coisa, não sabiam verificar se o troco estava, por exemplo, correto. Por exemplo, ir ao supermercado e comparar preços. Claro que depois vamos entrar numa fase mais digital, porque muitos deles, por exemplo, não sabem aceder a uma aplicação bancária, não conseguem mandar vir, por exemplo, coisas da internet. Pronto, se a ideia é empoderá-los passinho a passinho, nós temos 3 anos também para o fazer, que sejam coisas realmente práticas que eles realmente utilizem no dia-a-dia.
3: A relação com o dinheiro constrói-se entre os 6 e os 8 anos. Depois dessa fase, é mais difícil introduzir novas rotinas e novos ensinamentos. Daí este projeto atuar no primeiro ciclo, avançou a mentora.
4: A relação que nós temos com o dinheiro constrói-se entre os 6 e os 8 anos. Depois dessa fase é muito mais difícil nós conseguirmos introduzir novas rotinas, nós conseguirmos ensinar novas coisas. Por isso é que nós até optámos por atuar no primeiro ciclo, para ser mais uma questão preventiva, porque é muito mais fácil nós começarmos a ter hábitos saudáveis desde cedo do que corrigir, por exemplo, na adolescência.
3: Habituados a contactar de perto com as tecnologias, os alunos estão mais despertos para este tipo de aprendizagens. Neste sentido, o projeto percebeu que seria oportuno chegar também junto dos pais.
4: Achava que eles iam para casa falar, por exemplo, da blockchain, mas não, eles vão para casa às vezes falar da inflação e às vezes é um bocadinho mais complexo para alguns pais, pronto, conseguirem explicar. Tanto que acabamos por às vezes fazer uns workshops destinados aos pais para também os alertar mais sobre estes temas e para estarmos todos na mesma conversa, digamos assim. O que os pais nos têm transmitido é que os alunos estão muito mais sensíveis a estes temas e estão a fazer escolhas mais conscientes, digamos, e mais interessados pelas tecnologias e às vezes até chegam a dar conselhos aos próprios pais.
3: Um dos problemas que se notam nestas faixas etárias é o facto de não saberem o valor do dinheiro e que tudo parece fácil.
4: Penso que eles não têm noção que o dinheiro é uma coisa finita. Ou seja, acho que eles são muito protegidos, digamos assim, em termos, às vezes, de algumas dificuldades, e que não têm tanto essa noção. Por exemplo, se nós falarmos, às vezes falo com miúdos, nós também damos o clube ali com meninos do 5º ou 9º ano, não é? E eu penso que o problema é que eles não têm noção de quanto é que custa. Por exemplo, se nós falarmos, o ordenado mínimo anda nos 900 e tal euros, eles acham que é muito dinheiro, por exemplo. Ou seja, quando nós começamos a conversar, aquela conversa muito óbvia do ok, então isto é para renda, isto vai para contas, isto... Aí eles talvez começam a entender. Eu penso que hoje em dia as crianças têm menos acesso ao dinheiro. Por exemplo, eu lembro-me de ser mais nova e da minha avó me dar dinheiro para eu ir à mercearia, eu ter de conferir o troco. Ou seja, nós tínhamos algumas responsabilidades em relação ao dinheiro e tínhamos esta noção. Eu acho que hoje em dia o que acontece é que muitas pessoas querem... Nós queremos tanto proteger as crianças e que eles tenham uma infância feliz, mas que neste sentido estamos um pouco a proteger demasiado.
3: Catarina Mozelo defende que, ao ser dado dinheiro às crianças, também lhes devem ser transmitidas responsabilidades e informadas as consequências perante a má gestão. Em jeito de balanço, a mentora garante que os alunos gostam destas aprendizagens, têm curiosidade em saber mais sobre certas temáticas como os bitcoins e têm a noção de que poucas escolas dedicam espaço a esta temática. Após as ações da Coruja Academy, acredita-se que os alunos ficam mais conscientes e mais prevenidos. Integram igualmente o projeto Tiago Rodrigues e Raquel Mota. O projeto é reconhecido pela Startup Portugal e desenvolvido no âmbito das Parcerias para a Inovação Social Portugal 2030. E o mercado dos produtos da terra está de regresso à Alameda da Carvalha, na Sertã. Será dia 17 de maio que as bancas vão ter à disposição diversos produtos da horta e diretamente vindos do produtor. Esta iniciativa começa às 9 da manhã, prolonga-se até às 18 horas. Vai então dar destaque na edição de maio ao artesanato criado no concelho. A arte de criar com as mãos juntam-se também, como já referimos, os produtos endógenos, hortofrutícolas diretamente do produtor e produtos transformados naquela que é uma montra do que melhor se produz na região. O mercado dos produtos da terra realiza-se, recordamos, mensalmente e destaca em cada edição um produto que celebra a cultura, a tradição e a sazonalidade. A Cooperativa Agrícola do Zezer, com sede em Milheiros, aqui no território da União de Freguesias de Cernaço do Bom Jardim, de Esperal e Palhais, vai realizar uma Assembleia Geral de Sócios no próximo dia 10 de maio. Uma Assembleia que terá lugar na sede da Cooperativa, com

0: Início marcado para as 14h, entra a ordem de trabalho, está a aprovação das contas do ano anterior. A convocatória pode ser consultada na respectiva notícia na página da internet da Rádio Condestável. Fica por aqui este bloco informativo, marcamos novo encontro para daqui a cerca de 2 horas. Até já.
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2: Previsão para esta sexta-feira, céu em geral muito nublado, aguaceiros podem ser de neve nos pontos mais altos da Serra da Estrela até ao fim da manhã, também possibilidade de ocorrência de trovada, vento fraco a moderado, soprando por vezes forte nas terras altas e pequena descida da temperatura máxima. As máximas previstas são de 14 graus em Pampilhosa da Serra, 18 em Oleiros, Figueira dos Vinhos e Pedrógão Grande, 19 em Proença Nova, Vila de Rei e Ferreira do Zêzere, 20 na Sertém e Mação, 21 em Vila Velha de Ródão. Castelo Branco e Porto Alegre 19, Coimbra 20, Leiria e Santarém 22 e Cernache Bom Jardim conta nesta altura com 15 graus.
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0: O Genomac abre portas para mais uma edição do Em Linha Consigo. Seja bem-vindo. 274-800-021 é o número para fazer a sua participação. Estamos com a frase: a publicidade é a alma do negócio, faça publicidade na Rádio Contestável. E é para o telefone que vamos sem demoras. Muito bom dia.
1: Bom dia. E agora Isabel, é isso, é um zelo amarelo.
0: É verdade, hoje calhou assim. Bem-vinda, vamos à frase.
1: A publicidade é a alma do negócio. Faça publicidade no rato onde estava, é o maior ciumento.
0: E os sons do Minho?
1: Olha, para a Arasuzal, é isso, é conheço um beijinho. E para a Arasuzal, as melhores para eles. E para toda a gente, eu estou a mediar-me para eles e para eles. E um beijinho para a sua mãe, se ver ouvir, e para a Rosarinha também. E para toda a gente, eu estou a mediar-me. E para ti, olha, o resto de bom dia e um bom fim de semana.
0: Beijinhos, Glória. Até amanhã. Um excelente dia. Tudo bom.

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2: E já estamos com 26 minutos depois das 11 da manhã. Este é o Em Linha Consigo e vamos novamente ao telefone. Olá, muito bom dia.
3: Muito bom dia, Nina Fernandinha. É um prazer estar na Rádio Condestável.
2: Seja bem-vindo, Luciano, em Torre das Vagens. Vamos à frase.
3: Muito obrigado. A frase é a publicidade. A publicidade é a alma do negócio. Publique na Rádio Condestável, que é um bom investimento.
2: E agora as bombocas, é para quem? Rapidinho.
3: Em primeiro lugar vai já ser para a Fernandinha, para os seus pais, para todos os seus colegas. Vai ser para a Maria Adília do Coiço e também para o Manuel Paroquiano do Coiço, com um abraço. António Cravo, com um abraço. Jorgina do Tramagal e família, desejo que esteja melhor, que ainda tenho cá estado, espero que esteja melhor. E Quitéria. E meus vizinhos da Torre das Várias, o Manuel Ramos de Vila Velha de Roda, com um abraço. E obrigado, Nina Fernandinha, e até à próxima oportunidade e bom almoço. E obrigado.
2: Um beijinho, um ótimo dia. Até amanhã.
3: Um beijinho,
2: tudo
3: obrigado.
2: Bom.

0: Já estamos com 30 minutos depois das 11 da manhã. Voltamos ao telefone. Muito bom dia.
1: Olá, Fernanda. Bom dia.
0: Bom dia, José Luís em Achete. Vamos à frase.
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0: fácil, faz a publicidade na Rádio Contestável.
1: Max, predicar?
0: Para mim, para si, para todos os seus colegas, para quem estiver na escuta da rádio, com um bom almoço, um bom fim de semana e alguma saúde, que é o que a gente vai precisando.
1: É isso mesmo. Um ótimo dia.
0: Adeus, bom dia,
1: beijinhos,
0: até amanhã.
1: Beijinhos, até amanhã.
0: Beijinhos, até amanhã.

0: há mais uma participação no 274-800-021. Muito bom dia.
1: Bom dia.
0: Muito bom dia, Vítor, em Chão do Galego. Vamos à frase.
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0: Kim Barreiros, para dedicar?
1: Pode ser aqui à minha mãe, para vocês aí também, para as minhas sobrinhas, para os meus sobrinhos e para todos os meus colegas do Rancho dos Montes da Senhora. E para o Mané Peneja, para o Hermínio do Café da Catraia, para o Luís Carlos do Mini Mercado da Catraia e é só.
0: Um excelente dia, tudo a correr bem. Até amanhã, Vítor. Beijinho.

0: tema dedicado à caprinicultura. Vamos novamente ao telefone. Olá, muito bom dia.
1: Bom dia.
0: Muito bom dia, Adelino Santos em Abrantes. Bem-vindo. Vamos à frase.
1: 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Faça publicidade na rádio contestável.
0: E temos o HF para dedicar?
1: É, passo o equipa para a senhora e para todos.
0: Um excelente dia. Muito obrigada, Adelino. Bom fim de semana. Obrigada.

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4: 45 minutos depois das 11 da manhã, estamos de volta ao telefone, é o 274-800-021. Muito bom dia.
5: Bom dia, menina Fernanda.
4: Bom dia, António Costa, em Brejo de Cima. Bem-vindo. Sim, senhora. Vamos à frase.
5: A publicidade é alta de negócio, passa a publicidade da Rádio Condestável.
4: E o Rancho de Unhais da Serra?
5: Na Ramos Carlitos, Dona Gabriela, Dona Ilha Serra, Dona Josinha de Trabagale, Dona Luísa, para todas as senhoras, para o senhor Pai Encarado Tomar, para os seus colegas aí, não ficam sem nada também, um bom resto de dia para toda a gente.
4: Para si também, e um bom Obrigado. Fim de semana, bom almoço, tudo bom.

0: E já estamos a 11 minutos de chegar à 1 da tarde. Seguimos em frente à 1 da tarde, não, ao meio-dia.
1: À 1 não, ao meio-dia.
0: Exatamente, Georgina, bom dia.
1: Ora, bem-vinda. Viva, minha princesa, bom dia. O que é que já bebeu?
0: Bebi leite, pronto, leite com café.
1: O leite não estava bom.
0: Bem-vinda. Vamos à frase.
1: Ainda esta semana pude ver uma galãozinha, só chá, só chá, só chá.
0: Só chá, só chá. Está toda chalada.
1: Chá príncipe.
0: Exatamente, que é bem bom também.
1: É bom, é bom. Eu tenho ali no meu quintal. É o chá que eu ando a beber, é chá príncipe. De um chá preto, um dia ou dois, mas não vou muito com o chá preto.
0: Pois, também não é para todos, realmente.
1: Não. Para
0: vamos
1: mim
0: à frase, Georgina.
1: Vamos sim, querida. A publicidade é a alma do negócio e visto a publicidade na Rádio Condestável, que é um bom investimento.
0: E o tema vai predicar?
1: Olha, vai para a Fernandinha, para os seus colegas, tenham uma boa sexta-feira, um bom fim de semana para toda a gente. Vai também para todos os meus amiguinhos e amiguinhas, que são muitos, mas vai para a minha grande amiga Natália. Um grande beijinho para essa amiga, porque é uma amiga que eu não conheço, mas hei de conhecer um dia, se Deus quiser. Está sempre preocupada comigo. Sempre, não sei, essa senhora...
0: São as amizades da rádio.
1: Deve ter um coração doido. E vai para todos os doentinhos também, para os meus, para mim também, cá na semana que estou de Borgo. Vai também para a minha filha, faz hoje a minha idade, 43 anos. Ela conta muito na companhia do marido e das minhas netinhas, e ela anda aqui comigo, senão ainda entrava agora. Ela anda aqui este bocadinho, que depois diz, oh mãe, não é só ela, vira, também tem que ser eu, tem que ser nós todos. Até a minha filha de Torres Vedas já me disse ontem, oh mãe.
0: É uma sorte ter assim tantos filhos, não é?
1: É, Fernandinha, é.
0: Um beijinho. Muitos parabéns para a Suzana.
1: Muito obrigada.
0: Muitas felicidades.
1: A minha Sónia é capaz de mandar a mensagem daqui a
0: nada. Muito bem. Um beijinho. Um dia feliz para ela e as melhoras.
1: Muito obrigada.
0: As melhoras.
1: Obrigada, bom dia.

0: E já estamos com mais uma participação, no caso a última. Muito bom dia.
1: Olá, bom dia, Fernanda.
0: Olá, viva. Manuel Ramos, em Vila Velha de Ródão. Vamos à frase.
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0: Tina Turner, para dedicar a quem?
1: Como não dá tempo para muito, esta música vai direitinha para a Susana, para a filha da minha madrinha, que conto muito na companhia de todos.

0: à família e que eu daqui a um ano cá esteja para abafejar com nova música.
1: Muito
0: um
1: bem.
0: Beijinho às senhoras, um abraço aos senhores e para Fernandinho e para os seus pais, tudo bom e até logo.
1: Igualmente, um excelente dia, beijinhos, até amanhã. Daqui a pouco o simultâneo com a Antena 1.

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2: Muito boa tarde. Meio-dia em Portugal Continental e na Madeira, 11 horas da manhã nos Açores. Chega agora ao Jornal do Meio-Dia, vamos conhecer os títulos desta edição.
3: A nova taxa sobre os lucros extraordinários das empresas energéticas será bem desenhada e bem dirigida para evitar afugentar o investimento, como aconteceu em 2022, a garantia da Ministra do Ambiente e Energia, Maria da Graça Carvalho. Os combustíveis devem descer na próxima semana. Os valores finais do preço da gasolina e do gasóleo a partir de segunda-feira só vão ficar definidos esta tarde, mas de acordo com a Associação Nacional de Revendedores, os dados apontam para uma descida ainda com algum significado no valor do litro de gasóleo. Neste Jornal ao Meio-Dia vamos espreitar o projeto do artista Alexandre Estrela, que vai estar na Bienal de Veneza. A prestigiada Exposição Internacional de Arte abre portas oficialmente amanhã.
2: Notícias com edição de João Vasco.
3: A Ministra do Ambiente e Energia diz que o Governo está a ultimar os detalhes da nova taxa sobre os lucros extraordinários sobre as empresas energéticas e fará tudo para apresentar uma proposta que não afugente o investimento. Maria da Graça Carvalho afirma que o Executivo quer evitar o que aconteceu em 2022, quando uma taxa semelhante foi aplicada pelo Governo de António Costa a propósito da crise provocada pela guerra da Ucrânia.
4: O que nós estamos a fazer é aprender com as lições de 22 e desenhá-la, e quando eu digo bem desenhada, tem que ser muito bem dirigida, não pode ser geral, tem que ser dirigida, tem que ser identificado mesmo o que é um lucro excessivo e não pode ser algo generalizado que vá pôr em causa os investimentos neste processo da transição energética, de eletrificação. E
5: o que é que pode ser mais dirigido que só ter afetado a Galp?
4: Também na forma como ela é feita e como ela é taxada, tem que ser muito bem desenhada.
3: Em declarações aos jornalistas em Bruxelas, a Ministra da Energia e do Ambiente referiu também que não está em cima da mesa, nesta altura, o Governo recomendar o teletrabalho como forma de poupança de energia.
4: A questão do teletrabalho para nós não está ainda em cima da mesa. Há muitas formas de chegar ao trabalho, não estamos sequer a discutir ainda essa questão.
6: E de evitar as viagens de avião?
4: Nós, em geral, achamos que as pessoas têm o direito às suas férias e às viagens, e temos uma grande diáspora que gosta de que tem direito a ir ver a família e gosta de
7: voltar. Receio o impacto no turismo é por causa disso?
4: Não é, o turismo é 15% do nosso PIB, portanto. Mas também individualmente, as pessoas gostam de viajar, faz parte de aumentar a sua cultura e eu não queria estar aqui a fazer uma recomendação das pessoas evitarem, para já.
3: Nestas declarações, a ministra assegurou ainda que as faturas do gás e de eletricidade não vão ser afetadas pela crise energética, porque esta crise está a atingir apenas os setores que dependem dos combustíveis fósseis.
4: Nós estamos... Esta crise é uma crise essencialmente de petróleo, não é uma crise da energia em geral, é uma crise muito focada no petróleo, portanto na gasolina, no diesel, no jet fuel. porque Portugal tem mais de 80% de energias renováveis, o aumento que tem havido no gás, porque também tem havido, houve uma altura em que houve bastante, quando destruíram a parte da capacidade do Qatar, aumentou bastante, mas agora estabilizou.
3: A Ministra do Ambiente e Energia, Maria da Graça Carvalho, em declarações aos jornalistas em Bruxelas. O preço dos combustíveis na próxima semana só vai ficar definido no final do dia de hoje, quando encerrarem os mercados, mas com base nos dados do final da sessão de ontem é possível antecipar já uma descida do litro de gasóleo. De acordo com Mafalda Trigo, vice-presidente da ANAREC, a Associação Nacional de Revendedores de Combustíveis, no caso da gasolina não se perspectivam mudanças de maior, mas no caso do gasóleo antecipa-se uma descida já com algum significado a partir de segunda-feira?
8: Ao fecho do dia de ontem, as gasolinas descem em média 2 cêntimos e o gasóleo 9. Podem sofrer oscilação em termos do mercado e também poderá haver algum ajuste se o governo atualizar o imposto ISP.
3: A explicação de Mafalda Trigo, da ANAREC, só hoje ao final da tarde haverá valores finais, mas antecipa-se então já uma descida do preço dos combustíveis a partir de segunda-feira e em especial do valor do gasóleo. O Governo acredita que há consumidores com acesso indevido à tarifa social de energia. O secretário de Estado Adjunto e da Energia, Jamba Roca, referiu esta manhã que é preciso fazer uma revisão desta situação que pode estar a ser aproveitada indevidamente até por estrangeiros que vivem em Portugal.
9: Esta tarifa social tem neste momento um impacto que já ronda quase 150 milhões de euros por ano e que tem mais de 700 mil beneficiários. E se calhar a questão da tarifa social de energia não é quanto é que ela custa, mas é quantos beneficiários tem ou quem é que são os beneficiários. Porque quando sabemos, e sabemos todos, que temos pessoas que vivem em Portugal com abastados rendimentos, que só pelo facto de, muitas delas até estrangeiras, mas que só pelo facto de não declararem impostos em Portugal, automaticamente têm acesso à tarifa social de energia, sabemos que temos um problema. E sabemos que temos um problema que temos que resolver. É preciso lidar com estas coisas com franqueza, é preciso falar destes temas diretamente e sabemos que se queremos resolver o problema da competitividade dos preços de energia através dos custos que estão na tarifa que não lhes pertence, temos que endereçar estas questões.
3: Jamba Roca, secretário de Estado Adjunto e da Energia, não adiantou grandes detalhes sobre estes alegados casos de fraude. Palavras do governante na cerimónia de apresentação de um estudo da Agência Internacional da Energia, hoje em Lisboa. Maria do Rosário Ramalho, ministra do Trabalho, que nos últimos dias tinha ameaçado apresentar no Parlamento a versão inicial do anteprojeto sobre a reforma da legislação laboral, anunciou esta manhã em entrevista à Rádio Observador que não será essa a versão que irá apresentar na Assembleia da República. Questionada sobre um eventual veto de António José Seguro ao diploma, a ministra referiu que a posição do atual Presidente da República foi expressa, tendo por base a versão inicial deste anteprojeto, e não é essa a versão que irá para o Parlamento. Nesta entrevista à Rádio Observador, Maria do Rosário Ramalho afirmou também, referindo-se à UGT, que a concertação social dá poder de veto a uma central que representa poucos trabalhadores. O PS não fecha a porta ao diálogo sobre a proposta de revisão da lei laboral que o Executivo vai fazer chegar ao Parlamento. Ouvido esta manhã pela Rádio Pública, depois da ministra ter referido várias vezes nos últimos dias que quer negociar com o Partido Socialista e com o Chega, o líder parlamentar do PS, Eurico Brilhante Dias, diz que os socialistas vão analisar primeiro o documento que dará entrada na Assembleia e só depois decidir o que fazer.
10: O Partido Socialista fará o que faz sempre. Primeiro esperará para ver o documento que entra e que entrará na Assembleia da República. Tomar decisões definitivas sem olhar para os documentos, sem olhar para o articulado, é sempre uma precipitação. Por isso isto é um processo político que começou mal, continuou mal e acabou mal, porque o governo foi intransigente em aspectos que me parecem absolutamente centrais naquilo que diz respeito à dignidade do trabalho e ao equilíbrio das relações laborais entre empregadores e trabalhadores.
3: Eurico Brilhante Dias garante que o PS vai olhar para a proposta do governo, discuti-la na generalidade e ouvir sindicatos e patrões. Ainda assim, o líder parlamentar do PS recorda que o partido é contra a gênese da reforma que o Executivo quer concretizar.
10: O PS já disse o que pensava sobre todas aquelas propostas que são propostas perfeitamente nocivas para o equilíbrio entre os trabalhadores e empregadores e, pior, são completamente contrárias à evolução da economia portuguesa. A evolução da economia portuguesa não precisa de quem quer tornar os salários e o trabalho mais barato e mais precário. E esta é uma reforma para um trabalho mais barato e mais precário. É precisamente o contrário daquilo que a economia portuguesa precisa para crescer, ter melhores salários, criar mais riqueza e ter uma segurança social mais estabilizada e equilibrada. É uma reforma no sentido contrário dos ponteiros do relógio. E por isso o PS tem sido claro.
3: As críticas do líder parlamentar do PS, Eurico Brilhante Dias, ao anteprojeto do Governo sobre a reforma da lei laboral. A Antena 1 já contactou o Chega para uma reação a estes apelos ao diálogo por parte da ministra Maria do Rosário Ramalho, mas até ao momento esse contacto não teve sucesso. Na Alemanha, pelo menos uma pessoa foi feita refém esta sexta-feira de manhã num banco na cidade de Sinzing, no oeste do país. Em torno deste banco foi instalado um grande contingente policial, adiantam as agências de notícias internacionais. Este sequestro terá acontecido numa agência do banco Volksbank em Sinzing. Sinzing fica entre as cidades de Bona e Koblenz. O centro desta cidade está completamente isolado nesta altura devido a este sequestro num banco. Acredita-se que um dos reféns será o motorista de um carro forte que transportava fundos. É o que adianta a imprensa alemã nesta altura. David Attenborough faz hoje 100 anos. O naturalista, que dedicou mais de 7 décadas aos documentários na televisão, tornou-se uma figura central da BBC a partir dos anos 50, destacando-se com a série Life on Earth. Para a bióloga portuguesa Sara Barrios, um dos maiores legados de David Attenborough, ou o maior legado, é ter sido capaz, ao longo de décadas, de mostrar o encanto, mas também as vulnerabilidades da natureza. Sara Araújo de Almeida.
11: David Attenborough levou milhões de pessoas aos lugares mais remotos da Terra, das profundezas do oceano às florestas úmidas, do gelo da Antártida ao voo das aves no deserto.
12: The living world is a unique and spectacular marvel.
11: Mas talvez a maior viagem tenha sido outra, a transformação da forma como vemos a natureza.
13: O maior legado de David Attenborough não foi só revelar-nos a beleza do mundo natural, mas principalmente nos seus últimos trabalhos, revelar-nos a fragilidade da natureza e do mundo que vemos e aquilo que estamos a perder e quanto é importante trabalharmos para a conservação das plantas, dos animais, dos invertebrados, para podermos manter não só a beleza, mas a função que estes seres vivos têm na natureza e que nos permitem a nós viver no planeta Terra.
11: A bióloga Sara Barrios nunca teve a oportunidade de trabalhar com o apresentador, mas viu no herbário onde trabalha, em Londres.
13: Um colega meu me bateu à porta do gabinete e disse: sabes quem é que está lá embaixo? E que era o David Attenborough. E que eu fui a correr para ver se eu conseguia ver e realmente vi-o durante uma boa hora. Ele estava a gravar o excerto para a BBC.
11: Foi um momento único.
13: Foi uma grande emoção poder vê-lo ali e poder-lo ver fazer a gravação dos documentários que eu via só na televisão.
11: O trabalho de David inspirou a bióloga a seguir esta área.
13: Eu acho que é um tesouro mundial. Acho que chega a muita gente.
11: Num tempo mais acelerado, David Attenborough ensinou-nos a parar, a observar, a perceber que cada forma de vida conta uma história de milhões de anos.
12: The way we humans live on Earth is sending it into a decline.
3: Está de parabéns o naturalista David Attenborough, completa hoje um século de vida. A Ministra da Cultura inaugura esta sexta-feira o pavilhão português na edição deste ano da Bienal de Veneza, que abre portas oficialmente amanhã. O artista Alexandre Estrela representa Portugal na prestigiada Exposição Internacional de Arte Sandy Gageiro com o projeto Red Sky Falls.
14: É um trabalho que reage em tempo real à atividade sísmica do mundo. É uma fasquia de 4 na escala de Richter. Tudo o que ultrapassa essa medida dispara um sinal que entra nos computadores e desencadeia o som.
15: É um sistema sucessivamente complexo para poder ser abordado de várias partes, desde as questões políticas, ecológicas, climáticas.
14: Alexandre Estrela explica que este trabalho aborda guerras e conflitos no mundo, um ecossistema com sensibilidade extrema à trepidação da Terra.
15: É um ecossistema, feito com várias partes, todas elas interconectadas e, no fundo, funciona como um ecossistema de seres artificiais, uma sensibilidade extrema aos eventos sísmicos do mundo, à trepidação da Terra.
14: O projeto vai ser acompanhado por um programa paralelo ao longo dos 7 meses de exposição, com conversas, concertos, projeções e outras iniciativas.
3: O projeto de Alexandre Estrela na prestigiada Exposição Internacional de Arte de Veneza, que abre portas ao público amanhã, depois de semanas complicadas, o júri da edição deste ano da Bienal demitiu-se na sequência de uma polémica em torno da possível atribuição do prémio principal a artistas israelitas. O Irão também se retirou da edição deste ano na sequência dessa polémica.
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6: Muito boa tarde, José Carlos.
24: Olá, Fernanda, muito boa tarde. O Sporting Braga ficou pelo caminho na Liga Europa de Futebol, depois de perder ontem na Alemanha frente ao Friburgo por 3-1. Na primeira mão, o Braga tinha ganho por 2-1 e, portanto, ficou assim fora da final. A final vai ser entre o Friburgo e o Aston Villa, que eliminou o Nottingham Forest. A jornada 33 da Primeira Liga de Futebol vai se iniciar apenas no próximo domingo, a partir das 18 horas com o AVS Futebol Clube do Porto e a partir das 20h30 com o Alverca Estoril. Todos os outros jogos vão ser na segunda-feira, a partir das 20h15, a saber, Tondela Moreirense, Estrela da Amadora Famalicão, Rio Ave Sporting, Santa Clara Nacional, Benfica Sporting Braga, Vitória Sport Clube, Casa Pia e Gil Vicente Arouca. Para domingo também está agendada a jornada 3 do Campeonato de Portugal em Futebol, fase de subida na Série B. A partir das 17 horas jogam Loutano, Vitória Serrache e Atlético da Malveira, Oliveira do Hospital, no domingo então. Já no que diz respeito à Liga CRP da Associação de Futebol de Castelo Branco, é a 21ª jornada, domingo, também a partir das 5 da tarde. Alcães Belmonte, Sertanense Sporting da Covilhã B, Fundão e Danhense, Adelaide do Campo Cabeçudo, Proença Nova, Águias Moradal e Oleiros Pedrógão de São Pedro. Por Leiria, na Divisão de Honra, é a jornada 25, amanhã a partir das 21, Caldas B Bombarralense, depois no domingo às 16, União de Pombal Marrazes, Alcudão da Serra Nazarenos, Figueirão de Ginhos Sporting Pombal, Ginásio de Alcobaça Beneditense, Guiense Portomozense, Lisboa e Marinha Vieirense, Alvaiázar Motor Clube. Na primeira divisão do Distrito de Leiria é a 23ª jornada. Amanhã, duas partidas, às 20h30, Arcuda, Ancião e Avelarense, Mata Brusquense. No domingo, a partir das 16, Caseirinhos, Pelariga, Alegre Unido, São de Couce, Meirinhas, Pedroguense e Moita do Boi, Carnido. Já na primeira divisão do Distrital de Santarém, joga-se a jornada 28, Cartacho, Torres Novas, a União do Tomar, Oriense, Entroncamento, Riachense, Porto Alto, Águias de Alpiarça, Amiense, Coruxense, Pontevel, Fazendense, Mação, Tramagal e Alcanense, Abrantes e Benfica são os jogos com início agendado para as 17 horas. Voltando à Associação de Futebol de Castelo Branco, no Futsal, Liga Churrasqueira da Quinta, Futsal de Séniores Masculinos, joga-se neste fim de semana a segunda e terceira partida da final. Amanhã, a partir das 18 horas, Casa do Benfica em Oleiros, Penamacorense. No domingo, a partir das 17, Penamacorense, Casa do Benfica em Oleiros. Recordo que esta final é disputada à melhor de 5. O Penamacorense ganhou o primeiro jogo por 10-3. Caso o Penamacorense vença nas duas partidas deste fim de semana, é automaticamente campeão distrital. Se não o conseguir fazer, tem que se ainda ir para uma quarta ou quinta partida. Nas camadas jovens da Associação de Futebol de Castelo Branco, no torneio de encerramento dos Júniores, joga-se amanhã a 11ª jornada. Vitória Sernache Estação e Sertanense Valongo, ambos a partir das 17 horas. No Campeonato Distrital de Juvenis de Futebol de 11, na primeira divisão, joga-se a 7ª jornada, domingo, a partir das 10h30. Vitória de Sernache Estação. Já na segunda divisão, também domingo às 10h30, Vila Velha de Rodão Valongo e às 11h, Sertanense Fundão. Campeonato Distrital de Iniciados de Futebol de 11, Campeonato Ótica e Jacinto, 12ª jornada, primeira divisão, Proença Nova, Sertanense e Fundão, Vitória de Sernache, ambos amanhã a partir das 10h30. Já no Campeonato Distrital de Infantis de Futebol 9, é a 11ª jornada, primeira divisão, Sertanense Proença Nova, 2ª Divisão, Estação B, Vila Regense, ambos no domingo às 10h30. Campeonato Distrital de Infantis de Futebol de 7, 11ª jornada, 1ª Divisão, Sertanense, Atalaia do Campo, sábado às 15 horas. No torneio interdistrital de futsal de juvenis, que envolve as equipas da Guarda e de Castelo Branco, é a 7ª jornada, Núcleo Juventude de Prevenção Nova Fundão, amanhã a partir das 10h30. Campeonato Distrital de Infantis de Futsal, 10ª jornada, Fundão, Casa do Benfica e Oleiros, amanhã a partir das 15 horas. Ainda futsal, mas do torneio Luís Gouveia, organizado pelo município da Sertã, que decorre no pavilhão desportivo da Sertã, joga-se amanhã a última jornada. A partir das 19 jogam Farmácia Duarte em Foconta, Ilumi Silva Troviscal, Adoc em Saltube e Stand Frigio Grunos Automóveis. Nesta é a última jornada da primeira fase do torneio Luís Gouveia. No domingo, à tarde desportiva na Antena da Contestável, para acompanhar vários jogos. No Campeonato de Portugal, face de subida, vamos estar em direto de Loulé, para acompanhar o Loulotano Vitória Sernache. Já na Liga CRP da Associação de Futebol do Castelo Branco, vamos estar no Sertanense Sporting da Covilhã B, Atalaia do Campo Cabeçudo, Proença Nova Águias de Moradal e Oleiros Padrógão de São Pedro. Tudo neste domingo. Os jogos, recordo, começam às 5 da tarde. É tudo. Boa tarde. Bom fim de semana.
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7: Estamos de volta com mais uma edição do Peça que Passa. Hoje começamos com Marisa e o tempo não para. É o pedido da Maria Leonor de Ancião para dedicar com um beijinho de parabéns à Susana, filha da Georgina do Tramagal. Votos de muitas felicidades.

Seguimos agora ao som de Pedro Brunhosa. Hoje é o teu dia, tema dedicado muito em especial à sua irmã, Maria da Luz Januário, que faz hoje anos, também à Susana, filha da Georgina, do Tramagal. Votos de parabéns e felicidades às aniversariantes, e para dedicar também, como é hábito, à Maria Afonso, à Maria do Rosário, a Rosete, Britinhas, Gualdina, Georgina, Quitéria, Rosarinda Calvaria, Glorinha, Joaquina Dias, Carolina Véstia, Sónia Ferreira, Maria Adilde, Manuel Raul, Carlos Dias, António Costa, António Cravo, Manuel Mitra e Paulo de Oleiros.

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Meio-dia e 37, boa sexta-feira e bom almoço, se já estiver aí a tratar do assunto. Agora temos One Direction com Story of My Life. Este é o pedido da Lara de Abrantes para dedicar ao Rodrigo com beijinhos de parabéns. Muitos parabéns!

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5: E estamos também com o Peça que Passa, são os pedidos que nos vão chegando, 965-109-674, mensagem SMS ou no WhatsApp. Temos o pedido da Cláudia de Tomar e vamos ouvir Mara Brandes, Luar do Sertão, para dedicar a todos os ouvintes.

Não era nada comum, passei de burrito aqui com o Fernando Correia Marques. Quem pediu foi Beatriz Ferreira, tema dedicado à avó Belmira, também à amiga Rosete. Beijinhos, um bom fim de semana a todos na rádio e também a todos os ouvintes.

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Jasper com Sadistic. Vamos ter notícias já à hora certa, já falta muito pouco, a fechar Rosalía e Carminho.

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2: Muito boa tarde, são 13 horas.
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2: Agora a informação com a jornalista Dulce Cardoso. Muito boa tarde, Dulce.
4: Viva, muito boa tarde, Fernanda. O projeto de educação financeira digital Coruja Academy está implementado nos concelhos de Figueira dos Vinhos e de Castanheira de Pera. Com cerca de 3 anos de atividade no terreno, envolve atualmente mais de 300 alunos, entre eles alguns com deficiência. Isso para combater o fosso digital, ou seja, a exclusão de quem não tem acesso ou conhecimento para usar as novas tecnologias financeiras, explicou Catarina Mouzelo, mentora e coordenadora técnica do projeto.
5: Como matar as falhas tanto de educação financeira como da parte digital. Pronto, nós vivemos em meios mais no interior e notamos que as crianças aqui têm menos acesso a programas estruturados sobre esses temas, menos acesso, por exemplo, a ir visitar um museu sobre este tipo de temáticas. Pronto, depois, assim, não, eu e o meu cofundador, o Filipe, já trabalhávamos na área da tecnologia há algum tempo. A nossa ideia inicial era explicar às crianças novas tecnologias, como a blockchain, a inteligência artificial, o Web3, mas apercebemos, para conseguirmos chegar lá, tínhamos de começar a história toda pelo início, pronto.
4: É um projeto de inovação social desenvolvido no terreno e integrado na rotina educativa de crianças do primeiro ciclo, alunos do 5º ao 9º anos e jovens adultos com deficiência, em parceria com a Cerci Caper. O projeto aborda temas como poupança, segurança digital, blockchain e inteligência artificial.
5: Por exemplo, eu achava que a grande novidade que eu ia levar às crianças eram as novas tecnologias, mas, por exemplo, hoje em dia, com o euro ser tão massivamente adotado em toda a Europa, muitas crianças não sabiam que existiam mais moedas. Depois falamos de coisas como a poupança, a inflação, o empreendedorismo. Pronto, dar-lhes as bases de o que é o dinheiro, para que é que serve o dinheiro, como é que devemos usar o dinheiro. Depois, então, nós no 4º ano é que abordamos os temas digitais, começamos um bocadinho ali pela cibersegurança, pelo que é a inteligência artificial, comportamentos responsáveis, burlas, fraudes online. E depois, então, sim, vamos para a blockchain e todos os seus produtos. Nós utilizamos as novas tecnologias também para os ensinar um pouco sobre as temáticas do dinheiro. Nós sabemos que o euro digital vai ser uma realidade, e, portanto, convém perceber a tecnologia a que ele está associado e como é que funciona.
4: O projeto tenta explicar de forma simples conceitos mais complexos, como a blockchain, que é a tecnologia de registro digital que sustenta as criptomoedas, ou a inteligência artificial.
5: É assim, nós temos 6 personagens, provavelmente para o ano até vão ser 7, e o que nós acabamos por fazer, como fazemos para todos os nossos temas, é uma história. Ou seja, as personagens estão numa história e contam... dão conselhos e interagem com as crianças nesse sentido, porque é mais fácil com bonecos nós às vezes explicarmos coisas complexas. Estranhamente, estas novas gerações são gerações digitais. Isto é muito mais fácil explicar o que é a blockchain a uma criança do que a inflação. Porquê? Porque eles interessam-se mais por esses temas, eles gostam mais, eles já provavelmente até já pesquisaram sobre o assunto. e pronto, eles estão sedentos de coisas digitais.
4: Sendo a segurança digital uma preocupação atual, o projeto prepara as crianças para os perigos online e para as burlas.
5: O que nós fazemos normalmente é damos exemplos muito práticos. Porque hoje em dia a verdade é que, por exemplo, a grande parte dos nossos alunos até do primeiro ciclo, por exemplo, já acedem a redes sociais. Já veem vídeos feitos por inteligência artificial que acreditam ser 100% verdadeiros. Já veem Instagramers a falar de criptomoedas. E então, eles são expostos a tanta coisa que o que nós fazemos é, ok, estão a ver este vídeo, vocês acham que este vídeo é real? Então e este, acham que é real? Para tentarmos que eles tenham alguma destreza a identificar o que é inteligência artificial, o que não é, a identificar que há vídeos na internet que falam de blockchain, falam de criptomoedas, falam de NFTs, mas que na verdade a informação não está correta.
4: No caso da CSI Capper, o trabalho é diferente, procura introduzir conceitos de economia circular.
5: É um trabalho muito prático, de forma a tentar incluí-los na economia circular. Por exemplo, nós temos lá meninos que não sabem reconhecer notas e moedas, que não sabem se vão comprar alguma coisa, não sabiam verificar se o troco estava, por exemplo, correto. Por exemplo, ir ao supermercado e comparar preços. Claro que depois vamos entrar numa fase mais digital, porque muitos deles, por exemplo, não sabem aceder a uma aplicação bancária, não conseguem mandar vir, por exemplo, coisas da internet. Pronto, se a ideia é empoderá-los passinho a passinho, nós temos 3 anos também para o fazer, sejam coisas realmente práticas que eles realmente utilizem no dia-a-dia.
4: A relação com o dinheiro constrói-se entre os 6 e os 8 anos. Depois dessa fase, é mais difícil introduzir novas rotinas e novos ensinamentos. Daí este projeto atuar no primeiro ciclo, avançou a mentora.
5: A relação que nós temos com o dinheiro constrói-se entre os 6 e os 8 anos. Depois dessa fase é muito mais difícil nós conseguirmos introduzir novas rotinas, nós conseguirmos ensinar novas coisas. Por isso é que nós até optámos por atuar no primeiro ciclo para ser mais uma questão preventiva, porque é muito mais fácil nós começarmos a ter hábitos saudáveis desde cedo do que corrigir, por exemplo, na adolescência.
4: Catarina Mozelo defende que, ao ser dado dinheiro às crianças, também lhes devem ser transmitidas responsabilidades e informadas as consequências perante a má gestão. Em jeito de balanço, a mentora garante que os alunos gostam destas aprendizagens, têm curiosidade em saber mais sobre certas temáticas como os bitcoins e têm a noção de que poucas escolas dedicam espaço a esta temática. Após as ações da Coruja Academy, acredita-se que os alunos ficam mais conscientes e mais prevenidos. Integram igualmente o projeto Tiago Rodrigues e Raquel Mota. O projeto é reconhecido pela Startup Portugal e desenvolvido no âmbito das parcerias para a Inovação Social Portugal 2030. A Cooperativa Agrícola do Zezer, com sede em Milheiroz, aqui no território da União de Freguesias de Cernaço do Bom Jardim, de Esperal e Palhais, vai realizar uma Assembleia Geral de Sócios no próximo dia 10 de maio. Uma Assembleia que terá lugar na sede da Cooperativa, com início marcado para as 14h. Entre a ordem de trabalho está a aprovação das contas do ano anterior. A convocatória pode ser consultada na respectiva notícia na página da internet da Rádio Condestável. Informação local e regional estará de regresso à Antena Condestável às 15h. Até já.
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2: Céu geralmente muito nublado, também aguaceiros, possibilidade de ocorrência de trovoada, vento fraco a moderado, superando por vezes forte nas terras altas e pequena descida da temperatura são as previsões para esta sexta-feira. Com as seguintes máximas: 14 em Pampilhosa da Serra, 18 em Oleiros, Figueira dos Vinhos e Pedro Álvares Grande, 19 em Proença Nova, Vila de Rei e Ferreira do Zezer, 20 na Sertã e também em Mação, 21 em Vila Velha de Ródão. Castelo Branco e Porto Alegre com máxima de 19, Coimbra 20, Leiria Santarém 22 e Cernaço de Bom Jardim conta nesta altura com 17 graus. Tenham um bom almoço.
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0: 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Para já, a música portuguesa.

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1: Muito boa tarde, são 14 horas.
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1: Ora, são 2:06 da tarde, é mesmo isso, é até às 5 que vamos estar juntos aqui a proporcionar-lhe uma tarde feliz, espero eu, até porque hoje é sexta-feira, 8 de maio. Seja bem-vindo, abrimos as portas para mais uma super tarde, fique ligado à sua rádio. Hoje começamos com Chiaro, Luís Fialho e Marotos da Concertina, nesta Clementina. Venha daí!

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0: 7 horas. Cooperativa Agrícola do Zezer CRL. 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Convocatória para a Assembleia Geral Ordinária. 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

O vento a soprar aqui com Vítor Clay, os Dama também Zé Mar, Vitorino e Cuca Roseta. Já estamos com 22 minutos para as 3 da tarde. Obrigada por estar connosco. Boa sexta-feira. Hoje é dia de termos mais uma recordação na relíquia do Cancioneiro Popular. Para já, voltamos à música neste disco voador de Maipé. Hoje eu te...

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1: 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Voltar a ver.

culpa. Ora, aí está, ninguém quer pagar a multa, por isso é bom que cumpra tudo o que tem a cumprir na estrada e já agora boa viagem, um ótimo fim de semana, está mesmo aí à porta. Este é David Carreira, escutamos também Calim e Dilcinho, António Zambujo e Bandidos do Cante. Vamos fechar a hora com Diogo Carapinha e Mara. Vamos falar também de uma publicação da primeira-ministra italiana Giorgia Meloni, isto a propósito dos deepfakes, tecnologia baseada em inteligência artificial que permite criar vídeos, imagens ou áudios que são totalmente falsos, mas passam por verdadeiros e cujo objetivo é manipular. Portanto, trata-se de um assunto sério e por isso é que ela o fez também, fez esta publicação. Vamos terminar a hora com Diogo Carapinha e Mara. Daqui a pouco encontramos-nos na segunda hora com a relíquia do cancioneiro, mas à hora certa temos notícias. Fique para ouvir.

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1: Muito boa tarde, são 15 horas.
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0: O município da Sertã já aprovou os estatutos do Agrupamento Europeu de Cooperação Territorial Cáceres-Beira Baixa. A Sertã foi também o concelho escolhido para a sede no nosso país deste agrupamento. Na última sessão da Assembleia Intermunicipal da Beira Baixa, o deputado do PSD da Sertã naquele órgão, Diogo Matias, realçou esse facto por ter sido escolhido o concelho para a tão importante instrumento de desenvolvimento regional. Como referiu, para além da localização ter ficado assente a ser aqui no concelho, o que verdadeiramente ressalta é, no seu entender, o potencial deste agrupamento enquanto instrumento capaz de colocar na agenda políticas de investimentos estruturantes para a região, desde logo as infraestruturas rodoviárias.
1: E neste contexto importa falar, de forma clara, do IC8. O IC8 é hoje uma via estruturante para a nossa região, serve deslocações quotidianas, transporte de mercadorias, fluxos turísticos e ligações a outros eixos rodoviários. A verdade é que o volume de tráfego atual está muito além daquilo que foi originalmente pensado, com impactos evidentes ao nível da segurança, como demonstram os sucessivos acidentes que ali ocorrem. Por isso, a sua requalificação não é apenas desejável, é absolutamente essencial. E esta necessidade torna-se ainda mais evidente quando está em cima da mesa o avanço do IC31, outra infraestrutura determinante para a Beira Baixa. Esperamos que este agrupamento europeu de cooperação territorial cumpra plenamente aqueles que são os seus objetivos, e isso será sem dúvida um contributo decisivo para a coesão territorial e para o desenvolvimento sustentável da Beira Baixa.
0: Este deverá ser um dos temas a fazer parte da agenda deste agrupamento para se trabalhar verdadeiramente a tão desejada coesão territorial, referia ainda o deputado.
1: Este agrupamento possui um potencial significativo para o nosso território, desde logo na promoção da coesão territorial, contribuindo para um desenvolvimento mais equilibrado e para a redução das disparidades económicas e sociais, mas também na facilitação da cooperação ao simplificar a gestão de projetos conjuntos e na superação de barreiras administrativas que tantas vezes travam a dinâmica transfronteiriça. Acresce ainda a sua capacidade de articulação em áreas fundamentais como o ambiente, o turismo, a cultura e o desenvolvimento empresarial, reforçando uma tradição histórica de cooperação e criando condições para fixar população, atrair novos residentes e contrariar tendências demográficas negativas que nós tão bem conhecemos.
0: Sobre este assunto, também o deputado intermunicipal do PS, Samuel Xavier, se referiu a este agrupamento, referenciando a importância para a canalização de fundos europeus que, caso não existisse, estariam fora do radar dos investidores.
2: Este projeto é um projeto muito relevante para a Beira Baixa. É um projeto que vai ter um impacto, sobretudo, no scouting de investidores. Estamos a falar de uma figura jurídica da União Europeia que é muito procurada por investidores, portanto, porque permite uma ligação transfronteiriça e, portanto, vai dar toda uma nova dinâmica à Beira Baixa na questão da economia e na questão da internacionalização da economia, em específico. E aquilo que eu queria perguntar é qual é o ponto de situação. Se todos os municípios estão a levar este processo a bom porto, porque acho que há uma questão de timing também que é relevante para que todos os municípios possam estar devidamente informados e preparados e para que possamos avançar com o projeto o quanto antes.
0: O facto deste agrupamento passar a ter sede na Sertã é também um sinal de dimensão do território, dizia João Carvalhinho, secretário-executivo da Comunidade Intermunicipal da Beira Baixa.
3: Significa que os municípios da Beira Baixa entenderam que há que dar um sinal de que a Beira Baixa é um território amplo, mais de 2.500 km² de área, mas que tem várias expressões, e que aquilo que seria eventualmente o mais óbvio, que seria um município que tem fronteira com Espanha, que seria a sede do ACT, foi contrariado por uma decisão política de dizer que o interior da Beira Baixa, que no fundo acaba por ser, nesta perspectiva, digamos que mais afastado da raia, faz sentido que seja a sede, mas dar essa marca simbólica de que a Beira Baixa, eu acho que foi isso que não fui eu que decidi, foi o Conselho dar esse sinal de que a Beira Baixa se sente absolutamente bem representada pela Sertã, ao ponto de indicar a Sertã como sede do AECT.
0: Já em conversa com os jornalistas, apontou um dos programas em que vão poder trabalhar logo que esteja constituído este agrupamento.
3: Logo nessa circunstância, identificada uma fonte, um programa comunitário, que é específico para a cooperação territorial em sede de agrupamentos europeus. E, portanto, isto demonstra que com uma entidade dessa natureza, que era a própria Diputação, podem aceder a mecanismos de financiamento da política europeia de cooperação territorial, transfronteiriça, pan-europeia, enfim, que não estão disponíveis para as entidades em termos individuais. Para além de reforçar claramente a dimensão de uma voz comum, uma posição de representatividade, porque estamos a falar, nós com eles, de 500 mil de habitantes. Não são 100 mil da Beira Baixa. Nós com eles, mais de 25 mil quilómetros quadrados. Portanto, temos outra dimensão e seguramente teremos outra voz.
0: Sobre este assunto, fez a cronologia desde a assinatura da Carta de Compromisso em Oleiros até ao momento. Em Espanha está a correr os trâmites legais, o mesmo acontecendo com o processo por cá. E João Carvalhinho tem a convicção que até outubro o agrupamento possa estar formalmente constituído.
3: A expectativa que me foi expressa pelo Presidente da Diputação Provincial de Cáceres era que isto pudesse acontecer, enfim, até ao final do verão, para que entre finais de setembro e outubro estivesse a fazer aquilo que é o último ato antes e depois de, digamos que os atos que são fora de Portugal e de Espanha, que já serão em Bruxelas, podermos assinar a escritura do ACT, digamos com um ato simbólico naturalmente, mas com a participação, presença dos governos dos dois países para dar força a este processo.
0: Nesta altura, já todas as 8 Assembleias Municipais se pronunciaram e o processo terá ainda de passar por uma Assembleia Extraordinária daquele órgão. Dali seguirá para a Agência para o Desenvolvimento e Coesão, do Ministério dos Negócios Estrangeiros e, por fim, do Tribunal de Contas. A Associação de Caçadores da Zona do Pinhal, com sede em Sernancha do Bom Jardim, realizou no passado domingo, dia 13, o seu habitual convívio anual. Como é hábito, este começa com uma missa celebrada na Capela de São Macário e Santa Maria Madalena, seguindo-se o almoço convívio na sede em Sernancha do Bom Jardim. Como nos dizia Leonel Rocha, presidente da direção da associação, esta é uma forma de juntar caçadores e famílias para um dia de convívio. Como não poderia deixar de ser, nestes momentos fala-se de tudo, em particular da caça. A que existe é aquela que está escassa, como é o caso da perdiz e do coelho.
4: Em questão de perdizes e coelhos está muito pobrezinha. De javalis também se nota agora uma diferença para menos por causa da tempestade. Deve ter morrido muitos exemplares. Nós temos autorizações agora para caçar o ano todo e os sócios têm aderido bem e têm-se eliminado aí muito javali.
0: O problema no elevado número de javalis abatidos pelos caçadores continua a ser a impossibilidade de os colocar no mercado, o que a alteração legislativa para a criação de matadores móveis, recém-aprovada pelo Governo, poderá vir a ajudar. Neste momento existe outro predador que está a começar a fazer estragos. Trata-se dos corços. São já alguns os relatos de prejuízos causados por estes animais.
4: Já há muitos relatos aí de muitos proprietários que já têm bastantes prejuízos. E o ICNF deu-nos a hipótese de a gente poder fazer aproximações. Vamos tentar minimizar.
0: Para este tipo de caça, o entrave poderá estar apenas no preço das licenças, que para sócios é de 200 euros e para não sócios é de 300. Situação que a associação está a estudar para reduzir este valor junto do Instituto de Conservação da Natureza e das Florestas.
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6: Previsão do tempo para este fim de semana, aliás, para amanhã sábado, céu em geral muito nublado, períodos de chuva ou aguaceiros, por vezes fortes e podendo ser acompanhados de trovada, vento fraco a moderado, superando moderado a forte nas terras altas. Para domingo, dia 10 de maio, estão previstos períodos de céu muito nublado também, aguaceiros por vezes fortes, podem ser acompanhados de trovada, possibilidade de queda de neve nos pontos mais altos da Serra da Estrela até o início da manhã, pois é, e vento fraco a moderado, soprando por vezes forte nas terras altas. Sernancha do Bom Jardim tem agora 18 graus.
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Nininho Vaz Maia é o disco mais pessoal de todos, já o disse, já o afirmou. Avelino é um dos novos temas. 18 minutos depois das 3 da tarde, agora os Alentons. Boa sexta-feira.

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5: Direitos do consumidor, direitos do quotidiano. É preciso saber para se proteger. Se for notificado pelo Balcão Nacional de Injunções a pagar um dado montante a uma empresa de energia, por exemplo, no quadro dos serviços públicos essenciais, ainda que as faturas que servem de base à notificação estejam muito para além dos 6 meses em que deveriam ter sido regularmente apresentadas, ainda que a injunção esteja ou seja requerida para além dos 6 meses em que devia ter sido regularmente requerida, não deve deixar de responder, sob pena de o devedor, o pretenso devedor, ficar com um título executivo, podendo atacar no imediato o seu património, os seus vencimentos, etc. Acontece que o consumidor tem de responder a isso, ainda que isso represente algum encargo suplementar. Se acima dos 5 mil euros terá de constituir advogado e terá, obviamente, de pagar um dado montante, 408 euros, para poder impugnar. Mas aí, porque efetivamente este procedimento é algo de rápido, terá, na verdade, de invocar ou a prescrição da dívida ou a caducidade do direito de recebimento da diferença do preço ou o facto de o prazo para o requerimento de injunção estar já largamente ultrapassado, porque só em 6 meses é que o devedor pode efetivamente ou propor ação ou requerer a injunção. Embora a caducidade do direito de ação ou de injunção seja de conhecimento oficioso, aqui o processo vai à Secretaria Judicial, não vai ao juiz. E só quando for às mãos do juiz é que ele poderá efetivamente tomar uma decisão acertada. Mas sempre que as empresas ajam de má fé, há que requerer, invocar, alegar a litigância de má-fé e obter uma indemnização por todos os prejuízos daí advenir.
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Pim. Lá atrás escutamos os amigos de Superposta, fazem sempre uma festa sempre que passam por cá. Ora, há pouco falei de uma publicação que a primeira-ministra italiana fez. A Giorgia Meloni partilhou no X que foi alvo de uma série de deepfakes sexualizados por opositores fanáticos. Foi assim que ela designou. Deepfake é uma tecnologia baseada em inteligência artificial que permite criar vídeos, imagens ou áudios que são falsos, mas extremamente realistas, simulando a aparência e também a voz de pessoas reais. As imagens mostram-na sentada numa cama em roupa interior, com um comentário de um utilizador das redes sociais a sugerir que a sua aparência era vergonhosa e indigna do cargo institucional que ocupa. Assim estava escrito. A primeira-ministra encarou as imagens com boa disposição e publicou: devo admitir que quem as criou, pelo menos neste caso, também me tornou um pouco mais bonita. Meloni prosseguiu com um alerta para quem partilha imagens nas redes sociais, pedindo que as pessoas tenham cuidado com os deepfakes, que são ilegais em Itália. A Itália foi o primeiro país da União Europeia a ilegalizar os deepfakes, aprovando em 2025 uma lei contra o uso de inteligência artificial para causar danos. Isto inclui a geração de deepfakes sexualizados. Esta não é a primeira vez que ela foi alvo de imagens deepfake, com imagens adulteradas, a aparecerem num site pornográfico que incluía também imagens alteradas de mulheres de destaque, outras mulheres bem conhecidas. Processou dois homens em 2024 por 100 mil euros por publicarem vídeos falsos seus num site pornográfico nos Estados Unidos. Vale lembrar que os deepfakes são uma ferramenta perigosa porque podem enganar, manipular e atacar qualquer pessoa. Ela diz que consegue defender-se, ela é primeira-ministra, vale relembrar, mas muitos outros não conseguem. Ora, entretanto, fui pesquisar. Em Portugal não existe uma lei que seja única e específica dedicada exclusivamente a deepfakes, mas a utilização desta tecnologia para fins maliciosos é punida ao abrigo de um conjunto de normas que estão onde? No Código Penal, no Código Civil e também na legislação de proteção de dados. É interessante e importante também dizer que o panorama jurídico está a endurecer com a regulamentação europeia e que a União Europeia acordou proibir sistemas de inteligência artificial que criem imagens de teor sexual não consensuais com medidas aplicáveis já a partir de dezembro deste ano. A nova regulamentação de inteligência artificial obriga à rotulagem clara de conteúdos que são gerados e manipulados por inteligência artificial, garantindo assim transparência. Entretanto, se for vítima precisamente desta adulteração, apropriação de imagem, o que é que deve fazer? Deve denunciar às autoridades, registar uma denúncia na PSP, GNR ou Polícia Judiciária, solicitar uma remoção, utilizar os mecanismos de denúncia da plataforma social, seja Meta, X, TikTok, etc., para remover o conteúdo por violação de privacidade e sempre, sempre preservar provas, guardar links, prints e o arquivo do vídeo ou do áudio. É assunto sério mesmo. De volta à música, agora com Buba Espinho e Miguel Araújo. Daqui a pouco vamos recordar.

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0: agora, depois do tema que tinha trazido da Helena Isabel, decidi investigar mais e trago hoje esta porta aberta de 1983. Sim, é a nossa querida Helena Isabel, que, enfim, talvez a maior parte das pessoas conheçam também, ou sobretudo por ser atriz, mas efetivamente ela começou há longos anos. Ela estreou-se na Companhia de Teatro Alegre, sediada no Teatro Variedades em Lisboa. Tinha apenas 17 anos, com uma peça que se chamava Os Direitos da Mulher. Faz a sua estreia em televisão depois em 1969, no programa Riso e Ritmo. Depois participa numa série de filmes, mas a música também acontece na sua vida. Temos aqui também Teatro de Revista em 1971, temos o Festival RTP da Canção em 74, com a canção Solidão, de José Drummond. Ajudou também a fundar o Teatro Ad Hoc, iniciado em setembro de 74, participa no filme de Princípio da Sabedoria, de António de Macedo, fez parte também dos Bonequeiros, com João Mota, de onde passou para o Grupo 4, dirigido por João Lourenço, participa noutros filmes, como A Santa Aliança, também A Vida é Bela. Em 82, entrou no elenco da primeira telenovela portuguesa, Vila Faia, exibida pela RTP, e no mesmo ano estreou-se também no cinema, num filme de António de Macedo, Os Abismos da Meia-Noite. E, entretanto, em 83, foi o ano em que protagonizou a telenovela Origens, interpretou a personagem Sara Teles, lança também este tema Porta Aberta, que nos deixa assim também com uma luminosidade especial numa tarde que está a ficar cinzenta, é certo. Helena Isabel, com Porta Aberta, de 1983, foi a recordação que trouxemos hoje.
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Já bem pertinho do fecho da hora, vamos ter Luedji Luna, Seu Jorge e Artur Verocai com Apocalipse, também Lucas Mamed e Mar de Desejos. Boa tarde, boa sexta-feira, fique desse lado. E venha daí para a última hora do Hoje à Tarde.

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3: Boa tarde. São 4 horas no continente e na Madeira, 3 nos Açores. Está a começar o último programa da tarde desta semana. Olá, Nuno Rodrigues.
4: Olá, Carina, viva.
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4: A equipa que está a preparar os terrenos afetados pelas tempestades para o período mais crítico dos incêndios vai continuar mais tempo no terreno. Foi essa garantia deixada hoje pelo Ministro da Administração Interna, Luís Neves. Garante também que estas regiões vão ter mais meios de combate ao fogo ao longo dos próximos meses. Uma oportunidade perdida. Os trabalhadores social-democratas lamentam a falta de entendimento entre parceiros sociais para a revisão das leis do trabalho. A Organização Mundial da Saúde reforça a mensagem de tranquilidade em relação ao surto de antivírus num cruzeiro que está, nesta altura, a caminho das Canárias.
3: Estão 15 graus em Ponta Delgada, 18 no Porto, 20 em Lisboa, Coimbra, Faro e Funchal. Edição das 4 no programa da tarde com Nuno Rodrigues.
4: A linha do Norte está, nesta altura, cortada. Não há circulação de comboios por causa do atropelamento de um peregrino ao início desta tarde na passagem de nível do Loreto, nos arredores de Coimbra. A vítima mortal é um peregrino que tinha cerca de 60 anos. A circulação de comboios está, nesta altura, suspensa para averiguações por parte das autoridades. As regiões mais afetadas pelos temporais deste ano vão ter mais meios de combate ao fogo no terreno durante o período mais crítico. Também a equipa que está a preparar estes territórios para os meses de verão vai continuar os trabalhos para além do final deste mês. Foram essas as garantias deixadas ao início da tarde por Luís Neves, o Ministro da Administração Interna.
5: Como tudo isto é evolutivo e como estamos perante uma equipa de sucesso, o que eu posso dizer é que esta equipa não tem fim para terminar. E vou-vos dar mais uma novidade. Esta equipa terá a dupla capacidade, se de facto tivermos aqui uma situação de agravamento relativamente a incêndios, de poder ter uma dupla valência também de trabalhar nessa esfera. Queremos dizer às populações, este trabalho de desobstrução, de limpeza, de identificação de riscos, trabalhamos todos os que estamos aqui, trabalhamos com as nossas autarquias, com as juntas de freguesia, vai continuar. Estas questões levarão anos, mas nós estamos a fazer para encurtar e para ter o socorro pronto para que possa ocorrer às populações.
4: Ministro da Administração Interna, ao início de tarde em Leiria, onde o Comando Integrado de Prevenção e Operações, a equipa responsável pela limpeza dos territórios afetados pelas tempestades, fez um balanço dos trabalhos já realizados até agora. O Comandante Elísio Oliveira explica que a prioridade tem passado pela desobstrução dos caminhos florestais.
6: Aquilo que é identificado como rede viária florestal à presente data, com necessidade de intervenção, são cerca de 12 mil quilómetros. A primeira prioridade seria a intervenção na desobstrução da rede viária florestal para nos permitir chegar aos diferentes locais. O segundo momento tem a ver com a garantia da segurança naquilo que é o interface urbano-rural, que é junto dos aglomerados, e a intervenção para garantir a segurança junto do edificado. E a terceira prioridade tem a ver com as manchas florestais, principalmente aquelas que, perante uma situação de incêndio, poderão afetar este interface urbano-rural.
4: Também nesta cerimónia em Leiria, o Ministro da Defesa garantiu que os helicópteros Black Hawk da Força Aérea vão dar uma ajuda acrescida no combate aos incêndios. Esta semana, a Proteção Civil admitiu algumas dificuldades com os novos helicópteros, dificuldades, por exemplo, no abastecimento das aeronaves com água. Nuno Melo desvaloriza.
7: Os Black Hawk são máquinas fantásticas. Há quem entenda até que são mais precisas que outras no lançamento de água, desde logo, para combate aos fogos florestais. E, portanto, ainda bem que em 2026 nós vamos contar com mais meios do que existiam em 2025, nomeadamente com estas máquinas que são extraordinárias, são polivalentes e serão uma ajuda acrescida. Serão duas, para já, num número que está a crescer, com pilotos que estão a ser formados, com a competência, capacidade de planeamento, de organização e a eficácia na execução que as Forças Armadas normalmente demonstram em tudo aquilo que são missões que lhes são pedidas.
4: Apesar das dificuldades reconhecidas pela Proteção Civil, o Ministro da Defesa acredita que os helicópteros Black Hawk, que este ano vão juntar-se às Forças de Combate ao Fogo, serão uma ajuda crescida, nestas missões. A floresta tem estado em destaque ao longo do programa da tarde desta semana. Na Antena 1 temos falado de questões como prevenção dos incêndios, também a gestão do território. Hoje abordamos o potencial económico da nossa floresta. O setor florestal pesa por esta altura cerca de 6% no produto interno bruto, mas os negócios estão centrados sobretudo na madeira, no papel e na cortiça. O investigador Pedro Bring do Amaral defende que são necessárias medidas para permitir alternativas de rendimento. Potencial não falta, Diana Craveiro, a começar pelo mel.
8: Temos aqui o apiário deste lado. Temos aqui e noutros lados, não é só aqui.
9: António Carvalho é apicultor e vice-presidente da Lousã Mel, cooperativa dos apicultores da Lousã e concelhos limítrofes.
8: Ninguém mais protege a floresta que os próprios apicultores, isso não há dúvida nenhuma.
9: Uma proteção que acontece principalmente pelo gosto que têm pelas abelhas. Isto porque, segundo António Carvalho, esta é uma área pouco rentável.
8: Temos aí um ou outro apicultor que são profissionais, mas nem esses mesmos profissionais não vivem à larga.
9: Além da apicultura, há outros rendimentos que podem vir do trabalho que é feito diretamente na floresta, mas que, ao contrário da madeira ou do papel, também acabam por não ter a rentabilidade desejada. O coordenador da licenciatura em Ciências Florestais na Escola Superior Agrária de Coimbra, Pedro Bingre do Amaral, dá alguns exemplos.
10: Apicultura, silvopastorícia, caça, eu acrescentaria também a recoleção de cogumelos e de espargos. Todos estes valores somados, nós podemos ambicionar que um terreno florestal bem gerido possa dar de receita líquida algumas centenas de euros por hectare por ano.
9: Pedro Bingre do Amaral defende uma nova visão para o rendimento que pode vir da floresta.
10: Ou nos unimos todos para gerir a floresta de forma associada e rende alguma coisa, mas é pouco. Ou então o mercado de solos tem de começar a funcionar e, de facto, quem não deseja cultivar as suas terras, que as venda a quem as quiser cultivar.
9: Uma gestão que leva a que haja mais segurança contra incêndios e que contribui também para outro rendimento que pode vir da floresta, turismo de natureza.
10: Devemos apostar na gestão de ecossistemas para que ganhem valor paisagístico e de biodiversidade. Devemos expandir esse financiamento, por exemplo, aqui à região centro do nosso país, que poderá ter um potencial paisagístico tremendo se forem convertidas em bosques autóctonos com boa resistência ao incêndio, capazes de produzir cortiça, caça, silvopastorícia, cogumelos, manter a biodiversidade e ainda ser um enorme atrativo para o turismo no nosso país.
4: Há todo um potencial que não está a ser aproveitado na nossa floresta. Este é um tema que vamos ainda desenvolver ao longo do programa da tarde de hoje. Encerradas as negociações, sem entendimento entre os parceiros sociais sobre a revisão das leis do trabalho, os trabalhadores social-democratas ligados ao UGT lamentam que se tenha perdido uma oportunidade para garantir algum equilíbrio na legislação. Pedro Roque explica que, ao abdicar-se do compromisso na concertação Os parceiros sociais renunciaram à capacidade que têm para contribuir para esta matéria.
11: Lamentamos que tenha sido perdida uma oportunidade, porque as alterações à lei laboral e a própria lei laboral, o próprio Código de Trabalho, foram sempre objeto de uma negociação intensa e foi através dessa negociação que os textos resultaram. Ora, os textos que resultam da concertação social, que muito embora depois tendo que ser ir ao Parlamento, que é o órgão legislativo da República, são textos que normalmente são equilibrados, porque havendo acordo, significa que em termos tripartidos há um entendimento que aquele deve ser, é o texto que foi consensualizado e, portanto, é equilibrado.
4: Os trabalhadores social-democratas têm também muitas dúvidas quanto à possibilidade da UGT poder vir a alinhar numa greve geral convocada já pela CGTP para o início de junho.
11: Mais uma vez, por uma greve geral que é colocada na véspera de um feriado e com uma ponte logo de seguida, não é? Descredibiliza, digamos, o movimento sindical convocar greves gerais nestes termos. O foco deve estar mais na negociação a nível parlamentar e nas conversas com os grupos parlamentares do que propriamente em greves gerais em vésperas de feriados e anunciadas unilateralmente pela outra central sindical.
4: Pedro Roque, o líder dos trabalhadores social-democratas, em declarações hoje à Antena 1, um dia depois de terem falhado as negociações entre os parceiros para a revisão das leis do trabalho. No final da reunião de ontem, a ministra Maria do Rosário Palma Ramalho acusou mesmo a UGT de intransigência, lamentou já, entretanto, que nesta central sindical que representa poucos trabalhadores tenha poder de veto na concertação social. Ora, na resposta a estas declarações, Sérgio Monte, o secretário-geral adjunto da UGT, considera que o governo, quando procurou um acordo, não se preocupou com a falta de representatividade da UGT.
12: Relativamente ao segundo ponto, da representatividade, não deixa de ser curioso que seja argumentada agora, quando, para estabelecer um acordo, isso parecia que não era obstáculo. Não deixa de ser curioso, mas enfim, é a tentativa do passa-culpas. Mas aqui não há, por parte da UGT, nenhum drama, porque a concertação social, ao longo dos anos em que existe, houve acordos, houve desacordos e não houve no drama por isso.
4: Quando o governo procurou entendimentos, a questão da falta de representatividade não se colocava. É desta forma que a UGT responde às declarações da ministra do Trabalho. Não há motivos para alarme. A Organização Mundial da Saúde volta a deixar uma mensagem de tranquilidade em relação ao surto de antivírus no cruzeiro que está, nesta altura, a caminho das Canárias. O contágio só acontece em casos de contacto muito próximo, com exposição a saliva ou secreções respiratórias. O porta-voz da organização, Christian Lindmeier, fala de um risco mínimo.
13: Under any normal circumstances, normal handling of a person.
14: Em circunstâncias normais, o contacto regular com uma pessoa não deve representar qualquer perigo para o indivíduo nem para as pessoas à sua volta. E, sem dúvida, se estivermos um pouco mais afastados, o risco é mínimo, se não mesmo nulo. Assim, para a população em geral de uma ilha ou qualquer um dos países, não dizemos que o risco é nulo, mas sim que é absolutamente mínimo.
4: Risco absolutamente mínimo, diz a Organização Mundial da Saúde. O navio cruzeiro está, nesta altura, a caminho das Ilhas Canárias, onde deve chegar durante o fim de semana.
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1: Diz aqui a Soraya Ramos, a minha mãe, vais conhecer a minha mãe, ela também não é fácil. Isso é logo um convite. E agora, convido a pensar em férias, que é uma coisa que nós nem sequer gostamos de pensar em férias, pois não? Ora, um tribunal alemão condenou uma agência de viagens a indemnizar uma família em quase 1.000 euros depois de um turista não ter conseguido encontrar espreguiçadeiras livres durante as férias num hotel na Grécia devido à prática de reserva de lugares com toalhas. Isto não se faz, isto também se pratica na praia. Diz-se que eu também não vou à praia, portanto, mas disseram-me, e também é muito irritante. Ora, de acordo com a emissora alemã MDR, o caso aconteceu em 2024, quando o homem estava a passar férias na ilha grega de Kos, com a mulher e os dois filhos. Segundo contou em tribunal, acordava cedo todos os dias para tentar conseguir lugares para a família. Agora imagina, uma pessoa quer férias, estar tranquilo. Não, acordava cedo para ir reservar lugares. Ainda assim, passava cerca de 20 minutos à procura de espreguiçadeiras, porque muitas já estavam reservadas, com toalhas deixadas por outros hóspedes. Porquê é que ele não tirava a toalha e instalava-se? Ora, o turista apresentou várias reclamações ao hotel, alegando que as regras contra a reserva de lugares não estavam a ser cumpridas. Disse ainda que os funcionários nunca chamaram a atenção os hóspedes que ocupavam as espreguiçadeiras desta forma. Segundo o alemão, os filhos chegaram a ter de ficar deitados no chão junto à piscina por falta de espaço, sendo que as férias custaram cerca de 7 mil euros. O hotel acabou por devolver parte do dinheiro da estadia, mas o Tribunal Distrital de Hannover considerou que a compensação era insuficiente e, por isso, a Justiça Alemã decidiu, assim, que a família tinha direito a receber 986,70 euros. Portanto, 986,70 euros. Na decisão, o juiz considerou que, embora os turistas não tenham garantia de conseguir sempre uma espreguiçadeira, cabe à empresa responsável pela viagem, em conjunto com o hotel, garantir uma relação razoável entre o número de hóspedes e os lugares disponíveis. Ora, o que é que acontece? O que é que falta a muito boa gente? É bom senso. Pronto, e foi o que faltou. Só que isso também, se calhar, não está propriamente replicado nas leis. Seja como for, por cá e no arranque da hora tivemos estes convidados ilustres, Nuno Ribeiro e Soraya Ramos, e até às 5 vamos estando com o apoio dos Móveis Alviela. Não sei se tens espreguiçadeiras.
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1: É o melhor da produção nacional até às 5, agora com Papillon e Bárbara Tinoco. Daqui a pouco, Richie Campbell, também Inês Apenas, Fernando Daniel e Diana Vilarinho. Boa viagem, boa sexta-feira.

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9: E também temos o seguinte a dizer: sabe aquelas pessoas que têm uma autoestima incrível e pronto, e realmente fazem disso vida? Um homem com cerca de 40 anos foi detido no final da tarde de ontem no centro de Leiria, depois de ter exibido os genitais na via pública. O alerta foi dado por uma mulher que denunciou a situação às autoridades depois de ele andar por ali, não é? A mostrar-se a várias senhoras que circulavam na zona. Apesar de várias mulheres terem testemunhado os atos, apenas uma apresentou queixa formal, se calhar achou mesmo insultuoso. O incidente ocorreu numa zona movimentada do centro da cidade, perante famílias e várias crianças. Após a denúncia, as autoridades deslocaram-se rapidamente ao local e ele foi detido. O suspeito já tinha sido denunciado por atos semelhantes em anos anteriores. Portanto, se calhar é uma coisa que ele faz sazonalmente e não há fotografia a acompanhar esta notícia. É assim que estamos. Agora, 14 minutos para as 5 da tarde. 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
9: E há hoje um aniversariante muito especial, provavelmente todos o conhecemos de uma ou de outra forma, David Attenborough faz 100 anos, exatamente 100 anos, e há sítios para ver alguns dos seus documentários. Os aficionados pelo mundo natural e fãs de Sir David Attenborough podem ver alguns dos seus documentários nas plataformas de streaming. Um dos mais recentes, chamado simplesmente de Oceano, foi lançado na Disney Plus em 2025. Que grande senhor! Fizemos um post precisamente a celebrar o seu aniversário, portanto, se quiser passar na nossa página e dar o seu coraçãozinho a este grande senhor. Agora temos Carolina de Deus.

0: Dar o verão à primavera, Afonso do Brás e Luís Trigacheiro, também Carolina de Deus com o maior bem. Obrigada por estar connosco, sempre gratos pela preferência, bom final de semana e também bom fim de semana, porque até às 5 estamos numa oferta dos móveis Alviala.
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0: Tem encontro marcado com o Rafael depois das 5. Fiquem em boa companhia. Estes são Aurora Pinto e Maninho. Até amanhã, às 3 da tarde.

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2: Uma ótima tarde e um excelente fim de semana. São 17 horas.
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Roll, Don't Say That, o primeiro tema depois das 17 horas. Um bom regresso a casa, um excelente fim de semana. Será nosso jardim com 20 graus, tempo cinzento, fim de semana que promete ser cinzento, ao ritmo dos melhores temas da atualidade para a melhor hora do lanche, né? Quando estava, pode degustar a melhor banda sonora. Alex Warren é o próximo convidado com Fever Dream, depois o Gel com Jamaica Ban Ban. Boa viagem, continua desse lado. 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

É Bob Sinclair, o DJ e produtor francês, regresso com I Can't Wait, lá atrás já deixa, chama-se Before You Break My Heart, é abrir com Moonford e Sons com The Banjo Song. Sexta-feira.

Para 8 de maio, Serrastro de Monjardim com 18 graus, tempo cinzento, fim de semana que se vizinha com tempo cinzento, a boa onda da melhor música, sempre na sua rádio preferida, agora com Damien Davi, este Talk To Me.

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0: Lucas e Steve, com esse remake do clássico Pusta, Feeling Gone, lá atrás os islandeses U2 com Yours Eternally e a participação especial de Ed Sheeran. Fazemos play na última proposta desta hora, às 18 em ponto, a informação local e regional vai regressar à antena.
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3: O município da Sertã já aprovou os estatutos do Agrupamento Europeu de Cooperação Territorial Cáceres-Beira Baixa. A Sertã foi também o concelho escolhido para a sede no nosso país deste agrupamento. Na última sessão da Assembleia Intermunicipal da Beira Baixa, o deputado do PSD da Sertã naquele órgão, Diogo Matias, realçou esse facto por ter sido escolhido o concelho para a tão importante instrumento de desenvolvimento regional. Como referiu, para além da localização ter ficado assente a ser aqui no concelho, o que verdadeiramente ressalta é, no seu entender, o potencial deste agrupamento enquanto instrumento capaz de colocar na agenda políticas de investimentos estruturantes para a região, desde logo as infraestruturas rodoviárias.
4: E neste contexto importa falar, de forma clara, do IC8. O IC8 é hoje uma via estruturante para a nossa região, serve deslocações quotidianas, transporte de mercadorias, fluxos turísticos e ligações a outros eixos rodoviários. A verdade é que o volume de tráfego atual está muito além daquilo que foi originalmente pensado, com impactos evidentes ao nível da segurança, como demonstram os sucessivos acidentes que ali ocorrem. Por isso, a sua requalificação não é apenas desejável, é absolutamente essencial. E esta necessidade torna-se ainda mais evidente quando está em cima da mesa o avanço do IC31, outra infraestrutura determinante para a Beira Baixa. Esperamos que este agrupamento europeu de cooperação territorial cumpra plenamente aqueles que são os seus objetivos, e isso será sem dúvida um contributo decisivo para a coesão territorial e para o desenvolvimento sustentável da Beira Baixa.
3: Este deverá ser um dos temas a fazer parte da agenda deste agrupamento para se trabalhar verdadeiramente a tão desejada coesão territorial, referia ainda o deputado.
4: Este agrupamento possui um potencial significativo para o nosso território, desde logo na promoção da coesão territorial, contribuindo para um desenvolvimento mais equilibrado e para a redução das disparidades económicas e sociais, mas também na facilitação da cooperação ao simplificar a gestão de projetos conjuntos e na superação de barreiras administrativas que tantas vezes travam a dinâmica transfronteiriça. Acresce ainda a sua capacidade de articulação em áreas fundamentais como o ambiente, o turismo, a cultura e o desenvolvimento empresarial, reforçando uma tradição histórica de cooperação e criando condições para fixar população, atrair novos residentes e contrariar tendências demográficas negativas que nós tão bem conhecemos.
3: Sobre este assunto, também o deputado intermunicipal do PS, Samuel Xavier, se referiu a este agrupamento, referenciando a importância para a canalização de fundos europeus que, caso não existisse, estariam fora do radar dos investidores.
5: Este projeto é um projeto muito relevante para a Beira Baixa. É um projeto que vai ter um impacto, sobretudo, no scouting de investidores. Estamos a falar de uma figura jurídica da União Europeia que é muito procurada por investidores, portanto, porque permite uma ligação transfronteiriça e, portanto, vai dar toda uma nova dinâmica à Beira Baixa na questão da economia e na questão da internacionalização da economia em específico. E aquilo que eu queria perguntar é qual é o ponto de situação, se todos os municípios estão a levar este processo a bom porto, porque acho que há uma questão de timing também que é relevante para que todos os municípios possam estar devidamente informados e preparados e para que possamos avançar com o projeto o quanto antes.
3: O facto deste agrupamento passar a ter sede na Sertã é também um sinal de dimensão do território, dizia João Carvalhinho, secretário executivo da Comunidade Intermunicipal da Beira Baixa.
6: Significa que os municípios da Beira Baixa entenderam que há que dar um sinal de que a Beira Baixa é um território amplo, mais de 2.500 km² de área, mas que tem várias expressões. E que, aquilo que seria eventualmente o mais óbvio, que seria um município que tem fronteira com Espanha, que seria a sede do ACT, foi contrariado por uma decisão política de dizer que o interior da Beira Baixa, que no fundo acaba por ser, nesta perspectiva, digamos que mais afastado da raia, faz sentido que seja a sede, mas dar essa marca simbólica de que a Beira Baixa, eu acho que foi isso que não fui eu que decidi, foi o Conselho dar esse sinal de que a Beira Baixa se sente absolutamente bem representada pela Sertã, ao ponto de indicar a Sertã como sede do AST.
3: Já em conversa com os jornalistas, apontou um dos programas em que vão poder trabalhar logo que esteja constituído este agrupamento.
6: Logo nessa circunstância, identificado uma fonte, um programa comunitário que é específico para a cooperação territorial em sede de agrupamentos europeus. E, portanto, isto demonstra que com uma entidade dessa natureza, que era a própria Diputação, podem aceder a mecanismos de financiamento da política europeia de cooperação territorial, transfronteiriça, pan-europeia, enfim, que não estão disponíveis para as entidades em termos individuais. Para além de reforçar claramente a dimensão de uma voz comum, uma posição de representatividade, porque estamos a falar, nós com eles, de 500 mil de habitantes. Não são 100 mil da Beira Baixa. Nós com eles, mais de 25 mil km². Portanto, temos outra dimensão e seguramente teremos outra voz.
3: Sobre este assunto, fez a cronologia desde a assinatura da Carta de Compromisso, em Oleiros, até ao momento. Em Espanha, está a correr os trâmites legais, o mesmo acontecendo com o processo por cá. E João Carvalhinho tem a convicção que até outubro o agrupamento possa estar formalmente constituído.
6: A expectativa que me foi expressa pelo Presidente da Diputação Provincial de Cáceres era que isto pudesse acontecer, enfim, até ao final do verão, para que entre finais de setembro e outubro estivesse a fazer aquilo que é o último ato antes de depois de digamos que os atos que são fora de Portugal e de Espanha, que já serão em Bruxelas, podermos assinar a escritura do ACT, digamos com um ato simbólico naturalmente, mas com a participação, presença dos governos dos dois países para dar força a este processo.
3: Nesta altura, já todas as 8 assembleias municipais se pronunciaram e o processo terá ainda de passar por uma assembleia extraordinária daquele órgão. Dali seguirá para a Agência para o Desenvolvimento e Coesão, do Ministério dos Negócios Estrangeiros e, por fim, do Tribunal de Contas. Os cortes de ténis de Sernasto Monjardim apresentam já alguns sinais de abandono. Na última reunião do Executivo Municipal da Sertã, na hora do público, Paulo Cunha levantou a questão da pouca ou nenhuma utilização daquele espaço.
7: Gostava de saber, penso que o campo de ténis é uma das infraestruturas portanto, do município, e eu gostava de perceber como é que essa gestão está a ser feita, porque já estava na cabeça, já percebi que as coisas não vão muito bem, pronto, mas eu estive na última reunião da Junta de Freguesia de Sernasto do Bom Jardim e ouvi ali algumas críticas em relação a essa situação. Ou seja, esse assunto até foi levantado pela bancada do PSD, mas houve algumas críticas em relação, mesmo à própria situação dos horários, não tem horários postos, os balneários muitas vezes, ou a maioria das vezes, não estão abertos, e também não existe ali, quando alguém quer praticar desporto, não existe ali uma resposta muito, vamos lá ver, muito convincente em relação a essa situação.
3: Em resposta, Carlos Miranda, Presidente da Câmara de Sertã, está a par da situação e, em colaboração com a Junta, está a procurar forma de rentabilizar aquela infraestrutura.
8: Relativamente ao campo de ténis, eu estava aqui a esboçar um sorriso, porque ainda ontem estive a falar com a Sra. Presidente da Junta de Freguesia de Sernais sobre este assunto e nós temos que encontrar ali uma solução para dinamizar aquela infraestrutura desportiva que já teve bastante atividade e que, entretanto, aparentemente foi perdendo essa atividade. Temos que encontrar uma solução para a gestão. É um ativo muito, muito importante do Conselho em termos desportivos e, portanto, seguramente vamos encontrar uma solução. Eu penso também em termos de materiais, ali a parte do piso também já terá algum desgaste, temos que ver também a possibilidade de substituirmos, mas mais do que isso é encontrar um modelo de gestão para aquele campo, e nós, Câmara Municipal, estamos empenhados nisso e estamos aí para apoiar.
3: Depois de alguma atividade, aquela estrutura está agora fechada e a necessitar de algumas obras de manutenção, nomeadamente no piso.
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1: Para amanhã, a previsão aponta para céu com muita nebulosidade, chuva ou aguaceiros, vento fraco a moderado. Para o próximo domingo, o período de céu muito nublado, aguaceiros, possibilidade de queda de neve nos pontos mais altos da Serra da Estrela até o início da manhã, vento fraco a moderado. Neste momento, Sernaste Tomás Jardim com 19 graus.
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La Perla, com a Rosalía, 17 minutos depois das 18 horas, é a hora 2 do Globo de Ação de novo, bem-vindos. Tenho já os votos de um excelente fim de semana ao ritmo dos grandes temas da atualidade, sempre na linha da frente os sucessos, os temas que marcam esta primavera de 2026. Agora The Second Voice, uma fantástica lufada de ar fresco no universo pop, chama-se Let Me Be, é a próxima, no seu rádio.

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Opalite de Taylor Swift, nesta hora, 2 do Clube do Som, sexta-feira, 8 de maio, serraste para o Jardim com 17 graus, boa viagem se vai na estrada, tenha um excelente fim de semana, sempre com a sua rádio preferida. 91.3, 97.5, 107.0 e em radiocontestapel.pt, em qualquer parte do mundo. Agora Bruno Mars é uma das grandes baladas da primavera de 2026. Risk It All é a próxima no melhor dos palcos. 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

projeto Topic, chama-se Missing You, lá atrás Summer com Back to Friends e a abrir a nova de Teddy Swims. Para o fecho ainda recebemos Dive com Rain Dance. Dentro de 4 minutos, o simultâneo informativo com a Antena 1. Fico muito bem informado sobre aquilo que se passa no país e no mundo.

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3: 7 horas no continente e na Madeira. 6 nos Açores. Principais títulos a esta hora, Nuno.
4: Por unanimidade, o Tribunal Constitucional voltou a chumbar o decreto que prevê a perda de nacionalidade. É uma decisão incompreensível, diz o presidente do Chega, André Ventura. Os 5 principais bancos, com balcões em Portugal, arrecadaram quase 1.300 milhões de euros nos primeiros 3 meses do ano. Só a Caixa Geral de Depósitos teve lucros a rondar os 400 milhões. Os proprietários florestais querem prolongar o prazo para a limpeza dos terrenos até ao final de junho, à semelhança do que já acontece nos territórios mais afetados pelas tempestades.
3: Nuno Rodrigues, nesta edição das 7.
4: O Tribunal Constitucional voltou a chumbar o decreto que previa a perda de nacionalidade para quem comete alguns tipos de crimes graves. A decisão unânime foi anunciada há pouco pelo presidente deste tribunal, o juiz conselheiro José João Abrantes.
5: O plenário do Tribunal Constitucional decidiu hoje pronunciar-se por unanimidade pela inconstitucionalidade de várias normas constantes do decreto da Assembleia da República número 49/17, que altera o Código Penal, criando a pena acessória de perda da nacionalidade em sede de fiscalização preventiva da constitucionalidade.
4: Já em dezembro do ano passado, o Tribunal Constitucional, também por unanimidade, tinha chumbado a primeira versão deste decreto, que foi aprovado no Parlamento com votos a favor do PSD, do CDS, do Chega e também da Iniciativa Liberal. Os partidos da direita reduziram, entretanto, a lista de crimes cometidos e a janela de tempo em que esses crimes ocorram depois da pessoa em causa ter obtido a nacionalidade portuguesa. Ainda assim, o PS decidiu avançar com um pedido de fiscalização preventiva deste decreto. A decisão dos juízes foi conhecida há pouco. É uma decisão que o presidente do Chega, André Ventura, não entende.
6: Nós vamos insistir nisto. Eu quero deixar claro que nós vamos insistir nisto. Ainda hoje procurarei falar com o líder do PSD para dizer que da nossa parte nós reconfirmaremos esta lei. Repito que quem comete crimes deve perder a nacionalidade portuguesa. Se outros entenderem que não deve ser assim, então eu desafio o Parlamento e as instituições a fazermos um referendo sobre isto.
4: André Ventura assume, de resto, que a decisão hoje conhecida é, na prática, uma derrota para o Chega.
6: Bom, é uma derrota do Chega, evidentemente. Foi o Chega, digamos assim, é o autor destas propostas, pode-se dizer assim, fomos nós que propusemos que quem cometesse crimes em Portugal, tendo obtido a nacionalidade portuguesa, perdesse essa nacionalidade. Hoje vi com total estupefação, acho que é verdadeiramente uma decisão incompreensível.
4: Reação do Chega há instantes na Assembleia da República, depois do Tribunal Constitucional ter voltado a chumbar o decreto que previa a perda da nacionalidade para quem comete alguns tipos de crime. Os 5 principais bancos com balcões em Portugal tiveram lucros de quase 1.300 milhões de euros de janeiro a março. São mais quase 5% em comparação com os primeiros 3 meses do ano passado. Segundo as contas que a agência Lusa dá a conhecer esta tarde, as 5 maiores instituições, que representam mais de 80% do sistema bancário, registaram lucros totais de 1.278 milhões. Os resultados incluem incluem o Milénio BCP, o Santander Tota, o Novo Banco, o BPI e também a Caixa Geral de Depósitos, que apresentou resultados esta tarde. Neste caso concreto, o Presidente da Comissão Executiva do Banco Público, Paulo Macedo, dá conta de lucros a rondar os 400 milhões de euros no primeiro trimestre.
7: Relativamente ao trimestre, a Caixa teve um resultado de 397 milhões de euros e, sobretudo, teve um crescimento de 3 mil milhões de euros no seu volume de negócios no trimestre. Uma forte subida no crédito, designadamente no crédito à habitação, mas ainda muito significativa no crédito a empresas, e uma forte subida também nos recursos dentro e fora de balanço.
4: Paulo Macedo diz também que a Caixa continua a ser o banco de referência dos jovens para a compra de casa e, de uma forma geral, no crédito à habitação.
7: Nos particulares, um crescimento de 835 milhões de euros no crédito à habitação. A produção de crédito à habitação registrou um valor de 1,6 mil milhões de euros no primeiro trimestre de 2024, excedendo os valores registados anteriormente, designadamente no primeiro trimestre de 2025. No fundo, continuamos a financiar aquilo que aconteceu o ano passado, que é uma em cada três casas que os jovens compram através de financiamento em Portugal.
4: Presidente da Comissão Executiva da Caixa, o Banco Público teve lucros de quase 400 milhões de euros no primeiro trimestre, mais 1% em comparação com os primeiros três meses de 2025. Querem mais tempo? Os proprietários florestais pedem o prolongamento do prazo para a limpeza dos terrenos até ao final de junho, à semelhança do que já acontece nas áreas afetadas pelas tempestades de janeiro e também do mês de fevereiro. Luís Damas, o presidente da Federação Nacional de Associações de Proprietários Florestais, justifica este pedido com a falta de mão de obra e também com o aumento dos custos.
8: Há várias razões. A primeira foi que foi um inverno muito chuvoso, nem nós, nem os proprietários, nem os empreiteiros conseguiram trabalhar, só começaram agora a trabalhar. E depois foi aberta uma exceção pós conselhos onde houve as tempestades, portanto o comboio das tempestades até 30 de junho. Achamos que o território merece todo, portanto os proprietários também foram afetados com algumas intempéries e têm estradas caídas e outras coisas que aconteceram ao longo do país e não ficaram nesses conselhos e também têm que ter mais algum tempo. E aliado a isso, está a ser canalizado tudo muito para a intempérie, portanto, e os recursos são escassos, tanto de mão de obra como de meios mecânicos para fazer essas operações.
4: Motivos que levam os proprietários florestais a pedir um prolongamento do prazo para a limpeza dos terrenos. No caso das regiões afetadas pelas tempestades, o prazo termina no final de junho. No restante território, esse prazo vai apenas até ao final deste mês. Ao longo desta semana, dedicada à floresta, no programa da tarde, já lhe demos conta de que a Guarda Nacional Republicana sinalizou até ao final de abril mais de 8 mil terrenos por falta de limpeza para a prevenção de incêndios. A Leiria lidera a lista de sinalizações, seguida dos distritos de Bragança, Santarém, Viseu e também Coimbra. Até agora já foi possível desobstruir cerca de 10 mil quilómetros de caminhos florestais nos territórios atingidos pelos temporais deste ano. São esses trabalhos que continuam a ser coordenados pelo Comando Integrado de Prevenção e Operações, uma estrutura criada precisamente para preparar estes territórios para o período mais crítico dos incêndios. Em entrevista ao programa da tarde de hoje, o comandante Elísio Oliveira revelou que já foram limpos uma boa parte dos caminhos florestais identificados como prioritários.
9: A rede viária florestal são cerca de 56 mil quilómetros. Desses 56 mil quilómetros foram identificados 12 mil com necessidade de intervenção. E dentro desses estabelecemos aqui prioridades. Podemos dizer que a área intervencionada, aquilo que nós identificamos como a rede viária florestal desobstruída, são cerca de 10 mil quilómetros.
4: O Comando Integrado de Prevenção e Operações, que tem sede em Leiria, vai continuar no terreno a coordenar todas as entidades envolvidas nestes trabalhos de preparação para o período mais crítico dos incêndios. Esta estrutura apresentou um balanço ao início da tarde dos trabalhos realizados até agora. O Sporting está na final da Liga dos Campeões de Futsal, que decorre em Itália. Os Leões conseguiram o apuramento ao vencer o Cartagena nas grandes penalidades esta tarde, depois de um empate a 3 no final do prolongamento. Paulo Vidal.
10: O Sporting acaba por vingar a derrota da temporada passada frente aos espanhóis, precisamente nos penaltis, e garante o passaporte para a final marcada para o próximo domingo, onde irá defrontar o vencedor do encontro entre a equipa de Palma de Mallorca e os franceses do Étoile Lavalloise. Gonçalo Portugal acabou por ser a figura da equipa portuguesa ao defender o último penalti no desempate após 3-3 após prolongamento. Recordo que nos 40 minutos jogados o Sporting esteve a perder por 2-0 na primeira parte, chegou à igualdade por Ziquité e Felipe Valério. No prolongamento Tomás Passo colocou o Sporting em vantagem, mas Gonçalo Castejón levou a partida para o desempate de penaltis, onde o Sporting acabou por ser mais feliz, ganhou por 5-6 nesse desempate, garante a presença pela oitava vez na final da Liga dos Campeões de Futsal.
4: Sporting espera agora para conhecer o outro finalista. Daqui a pouco, às 7:30, começa o Palma Étoile Lavalloise. A final está marcada para domingo, às 5 da tarde.
3: Vamos de fim de semana, Nuno?
4: Vamos de fim de semana. Um bom fim de semana para ti.
3: Vamos a isso. Bom fim de semana. Até segunda. Edição das 7 com Nuno Rodrigues.
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0: Danger Zone, na banda sonora de Top Gun, tema editado há 4 décadas atrás. Terceira e última hora do Clube da Som de novo, bem-vindos. 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
0: 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Agora os Canty Crew, esta chama-se I Just Died In Your Arms. Um bom regresso a casa, tenha um excelente fim de semana.

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0: Manus Bidges, ou clássico You Should Be Dancing, lá atrás com Taylor Dan, chama-se Tell It To My Heart. 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
1: 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Na música, a banda sonora teve Flashdance, os inconfundíveis acordes deste She's a Maniac. Observaste o meu jardim com 17 graus. Bom fim de semana com a sua rádio.

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15: Cinco minutos e meio depois das 20 horas, muito bem-vindos a este espaço de discos pedidos. Já estamos em linha consigo. Pode participar e juntar-se a nós através do 274-800-21. A frase é a habitual. 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Pode escolher a sua música e o importante é uma breve dedicatória. Muito boa tarde.
16: Boa tarde, Sr. Hugo.
15: Viva, falo com o nosso ouvinte.
16: Manoel Rubio, de Santo Social e Portel de Santo Antônio.
15: Muito bem-vindo, vamos à nossa frase.
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15: E o tema que escolhe?
16: Quero Amantes do Alentejo.
15: E a dedicatória?
16: A dedicatória para a Maria Adília, Natália da Corteira, Jorgina de Tramagal, Luciano da Torre de Velho, Paulo Januário, Balhascos, Manuel Ramos, Vila Velha de Roda, João Girinhas, Carlos Dias Torres Fedas, Eduardo Gomes de Santarém, Quitéria Bencrença, Maria Leonor de Anciães, Maria da Conceição do Sabogueiro, Maria do Rosário de Proença Nova e Maria do Rosário de Reis de Sertã, António Cravo de Tomari, Nina da Rosa, Irmina das Caldas, que não é nas Caldas, é da Marrados.
15: Agora já está em Marrados.
16: E para a Vera, para a Helena, Maria Helena Coelho e para a Maria Helena. Anabela Coelho e Maria Helena, e para o Sr. Hugo e para a sua família, tão bom regresso a casa.
15: Muito obrigado. Uma ótima noite e boa audição. Amantes do Alentejo.

0: de regresso ao telefone. Muito boa tarde.
1: Boa tarde, senhor. Como está?
0: Bem, muito obrigado. Falo com o nosso ouvinte.
1: Joaninhas, eu leio.
0: Muito bem-vindo. Vamos à nossa frase.
1: Muito obrigado. 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
0: Fernando Monteiro, com a dedicatória.
1: Para si e para toda a sua família, com você, boa tarde e um bom fim de semana. Para todos que trabalham na Rádio Consaura, vai para a Dona Jorgina do Trabalhar, um beijinho para ela, a senhora Rodrigueira da filha também. Dona Marilena, um dia seu, seus irmãos e seu filho, Dona Quitéria de Bencresce, Dona Rosete, Dona Joaquina Dias do Gavião, Dona Conceição do Sabogueiro, Dona Rosário de Bento Débora, Dona Maria Adília do Cossa, Sr. Tomás Martins da Imprensa, Nova Corrapa das Senhoras, Sr. Manuel Raul também do Cossa, Sr. António Manuel Ramos da Marinha Grande, Sr. Manuel Ramos do Ilha Beto Rosa, Sr. Manuel Mitrião Caim, Sr. Joaquim Lopes de Pula, Sr. António Costa, Sr. Vicente Figueiredo dos Vinhos, Sr. Paulo Januário, Sr. Carlos Dias de Torres Vedras, e vai para todas as pessoas que me estiverem a ouvir, a todos muito boa tarde e para o Sr. Até à próxima.
0: Muito obrigado, até uma próxima oportunidade, uma ótima noite e boa audição.

0: 12 minutos depois das 20 horas, próxima participação. Muito boa tarde.
1: Boa tarde, sou o Rafael. É um prazer estar na Rádio Condestável.
0: É sempre um gosto recebê-lo. Falo com o nosso ouvinte.
1: Luciano da Torre das Varjas.
0: Muito bem-vindo. Vamos à nossa frase.
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0: O Jorge Guerreiro, para dedicar.
1: Em primeiro lugar, vai já ser para si. Espero que a sua mãe também goste. E todos os seus colegas. Vai ser para a Jorgina de Tramagal. Ah, não, Jorgina de Tramagal, sim. E boas mulheres dos filhos. Vai também ser para o São António Cravo, em Tomar. Para o São Manuel, paróquia do Coiço, com um abraço. E para a senhora Mila do Coiço também. E para a senhora Quitéria e para os meus vizinhos. E para o São Manuel Ramos, com um abraço de amigo. E obrigado e até à próxima oportunidade e bom regresso.
0: Muito obrigado, até uma próxima oportunidade, uma ótima noite e boa audição. Jorge Guerreiro.

0: O Jorge Guerreiro, rumo ao telefone, muito boa tarde.
1: Olá, Sr. Hugo, muito boa tarde.
0: Agora falo com a nossa ouvinte.
1: Maria Leonor de Pousa Flores, ancião.
0: Muito bem-vinda, vamos à nossa frase.
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0: Tónio de Matos, para recordar a sua dedicatória.
1: Ao meu filho, às minhas manas, ao Sr. António Manuel da Marinha Grande, Sr. Manuel Ramos de Vila Velha de Rodão e ao seu filhote e à esposa de Vila Velha de Rodão, Dona Natália da Corticeira, Sr. António Cravo Tomar, Dona Georgina do Tramagal e sua família, e as suas melhoras. Eu hoje ouvi que ela esteve um bocadinho ou está doente, portanto espero que ela melhore rapidamente possível. E para a filha também um beijinho de parabéns. Sr. Geirinhas, Dona Quitéria de Bem-Crenças, Sr. Eduardo Gomes de Santarém, Dona Adília e o Sr. Manuel do Lado do Corso, e para Hugo, Rafael, Menina Nandinha, Sr. José Carlos, para todos, um beijinho grande, uma boa noite, muito obrigado, Sr. Hugo, até amanhã, se Deus quiser.
0: Até uma próxima oportunidade, uma ótima noite e boa audição.

0: Próxima participação. Muito boa noite. Boa tarde, boa tarde.
1: Bom, está tudo firme por aí?
0: Viva, falo com o nosso ouvinte.
1: António Cravo, Entomar.
0: Muito bem-vindo, vamos à nossa frase.
1: A publicidade é a alma do negócio, eu faço a publicidade na hora que estava, é um bom investimento.
0: O Fernando Farinha com a dedicatória.
1: Dedicar para a senhora Maria Leonor Nascião, que deixou uma linha aberta, muito super para esta senhora e para toda a sua família. Ter aqui Téria de Bencrença, sou Luciano de Todas as Vargens, que também já ouvi. Seu Paulo Januário Valhaste, sou Manuel Raul. Seu Manuel Raul do Poço, seu Minas Marrazes, seu António Costa Pé Cima, seu António Manuel da Minha Grande, seu Jorginho de Tramagal, e tudo bom para esta família. Seu Jaquina Dias do Gavião, seu Jaquina de Arvedo Fernando, seu Manuel Ramos Vila Velha de Rodon. Para todas estas senhoras e senhores, muito sucesso para todos e para toda a sua família, para todo o auditório, muito sucesso para todos e para o seu Lugo e toda a família, tudo bom. Amanhã estamos para outra vez, se quiser.
0: Fica então feito a dedicatória, uma ótima noite e boa audição.

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0: Estamos em linha consigo, sexta-feira, 8 de maio. Pode participar a juntar-se a nós. 274-800-021 é o nosso número de serviço. Já sabe que pode escolher a sua música e juntar uma breve dedicatória. Muito boa tarde.
1: Olá, boa tarde, Hugo Rafael.
0: Viva, falo com o nosso ouvinte.
1: Manuel Ramos, em Vila Velha de Rosa.
0: Muito bem-vindo, vamos à nossa frase.
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0: O próximo tema com dedicatória.
1: António Costa obedece a minha esposa, um beijinho, vai para o Manuel Mito, um beijinho na pé da sua esposa. Dona Maria Afonso, Ana Cacilha e Quitério, vem que deixe um beijinho para as três. Joaquim Marcos da Foz do Corão, para os meus sujeiros, um beijinho para todas. António Crabo Tomar, madrinha do Dr. Magal, um beijinho para ela, as melhores da filha. E mais uma vez os parabéns e as melhores do genro. Joaquina Dias do Gabião, Joaquina Ribeiro Fernando, Maria José Granja, vai para a Dona Maria do Lourdes Oliveira de Castro, diz um beijinho aos melhores do seu marido, e vai para os meus filhos, para os meus netos, aí vai para a Leonor do Ancião, um beijinho e um abraço ao filho, um beijinho aos mães, e António Manuel Ramos da Marinha Grande, não podendo esquecer da minha sempre amiga, sem a conhecer, Natália da Codiceira, com um beijinho e tudo bom para ela e para a família. E um beijinho às senhoras, um abraço aos senhores e para o Rafael, um beijinho para a sua mãe e um bom regresso a casa. E até logo às vossas.
0: Muito obrigado. Até uma próxima oportunidade. Uma ótima noite e um bom fim de semana.

0: dele. Beijinhos para todos os meus amiguinhos, uma boa noite e um bom fim de semana. E para si, olha, e os parabéns para a filhota da Jorgina Tramagal, que hoje é aniversariante. Muitos parabéns, conto muitos com saúde e beijinhos para ela e para a mãe e para toda a família. Para si, olha, uma boa noite, muito obrigada e também um bom fim de semana. Olha, até uma próxima.
1: Muitos parabéns para todos os aniversariantes, uma excelente noite e boa audição. Os Muse com Starlight.

0: Próxima participação, muito boa tarde.
1: Olá, Sr. Hugo, muito boa tarde.
0: Fala com o nosso ouvinte.
1: Maria Adília de Coço.
0: Muito bem-vinda, vamos à nossa frase.
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0: Zé Maro, daqui a pouco, a sua dedicatária.
1: Vai já para aquela senhora que me deixou a porta aberta, para a Natália da Coticeira, Maria Helena Pousa Flores de Ancião, Maria do Rosário de Provença Nova, Georgina do Tramagal, Irmina de Marraz de Leiria, Manuel Raul, Paulo Genuário de Valhasco, Luciano da Torre das Barras, João Girinhas de Olerno, Manuel Ramos de Vila Velha de Rodo, Pedro da Comenda, Carlos Dias de Los Vedras e Eduardo Gomes de Santarém, para vocês todos e da rádio e toda a auditória, e até amanhã.

0: O Zé Amaro e a próxima participação. Muito boa tarde.
1: Boa tarde, Sr. Hugo. Está tudo bem?
0: Muito obrigado. Falo com a nossa ouvinte.
1: Quiterem bem, crenças.
0: Muito bem-vinda. Vamos à nossa frase.
1: 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Faça a publicidade no rádio contestável, que é um bom investimento.
0: Roberto Carlos, para dedicar.
1: Netinhos, filhos, marido, ao Sr. Hugo, os seus familiares, e não esquecendo os seus coleguinhas todos. Vai já para a Adília do Coiso. Um beijinho, tudo bom. E o Manuel Raul do Coiso. António Manuel da Marinha Grande, Manuel Ramos de Vila Velha, Rosarinha Bento de Évora, Joaquina Dias do Gavião, Claudina das Arreciadas, Jorgina do Tramagal, as melhoras da filha e dela e os parabéns da filha, Artur Costa do Cano, Rosete do Casal de Águas do Verão, Leonor de Ancião, Joaquim Matos da Foz do Cobrão, Glorinho Silmitra de Alquim, João Girinhos do Leto, Paulo de Valhaço, António Cravo do Mar, Luciana, Natália da Codiceira, Eduardo Gomes de Santarém, a Nina da Rosa, um beijinho para todos, um bom fim de semana, rápidas melhoras dos Bentinhos, quem tiver a fazer anos, parabéns. Para o Sr. Hugo, tudo bom, até à próxima, um bom fim de semana.
0: Até à próxima, obrigado, uma excelente noite e boa audição.

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8: Última parte deste espaço de discos ditos, estamos em linha consigo, sexta-feira, 8 de maio. Rumo ao telefone, muito boa noite.
9: Olá, Sr. Hugo, como está?
8: Bem, muito obrigado. Falo com a nossa ouvinte.
9: Fala com a Nina aqui da Roda.
8: Muito bem-vinda, vamos à nossa frase.
9: A publicidade é alma do negócio, faço publicidade na Rádio Contestável.
8: E o tema que escolhe?
9: Quero ouvir o Arranjo de Tornelas do César.
8: E a dedicatória?
9: Vai já para cima, para a sua mãe com um grande beijinho, para todos os colegas da rádio, vem para cima para a minha amiga Melita e filhos, vai para os meus colegas do Brejo da Correia, para toda a gente que gosta que esteja a ouvir, para esses amigos e amiguinhas que me dedicaram, e peço desculpa não nomear os nomes, mas eu não conheço ninguém. Um beijinho para todos e uma boa noite e até logo, até amanhã. Até amanhã não. Bom fim de semana.
8: Até mais logo então, se for possível. Uma ótima noite e bom fim de semana. Boa audição. 274-800-021 é o nosso número de serviço. Já sabe que pode participar e juntar-se a nós até às 21 horas.

0: Rumo ao telefone 274-800-021. Muito boa noite.
1: Boa noite, senhor.
0: Viva, falo com a nossa ouvinte.
1: Bernardinha de Abrantes.
0: Muito bem-vinda, vamos à nossa frase.
1: A publicidade ao Maduro de Deus, faça publicidade no rádio quando estava.
0: O tema que escolhe?
1: Miguel Moura.
0: E a dedicatória?
1: A dedicatória vai para o senhor Hugo e um bom fim de semana para todos os nossos ouvintes. Parabéns para quem faz anos e as melhoras dos nossos doentinhos e uma boa semana e um bom fim de semana para todos.
0: Seguimos então com o Emanuel Moura nos próximos minutos. 274-800-021 é o nosso número de serviço. A frase é simples: a publicidade é a alma do negócio. Invista em publicidade, né? Rádio Contestável.

0: primeira participação. Muito boa noite.
1: Olá, boa noite. Vou fechar a taberna, não é?
0: Por agora. Fala com o nosso ouvinte.
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0: Carlos do Carmo, Canoas do Tejo.
1: Exatamente.
0: Dedicatória.
1: Tenho Manuel Ramos, sou da Marinha Grande. Olha, vai para a Isabel e família de Torres. Pode-me dizer o nome da Torres quê? Das Várzeas.
0: Torres das Várzeas.
1: Exatamente, a ver se eu escrevo aqui no papel. Vai também para a Joaquina Vias do Gavião, vai para a minha amiga Maria Vinoto, para as pessoas em assim, um beijinho para ela, um beijinho aqui à irmã, um forte abraço ao seu filho, Lídio Pereira. Vai também para a Dona Quitéria Família, a Dona Maria Rosa lá de cima da Amarante, um beijinho para ela, e um grande abraço ao seu filho Carlos. Vai para o Manuel António Rimião, e a Dona Cristina Soares em Ponte Sor, adoro o Fernando em Figueirão dos Vinhos, toda a família BT e para aquela gente de Figueirão dos Vinhos. Vai também para a Dona Jorgina com um beijinho e as melhores do Gerro. Vai também para a Dona Maria de Lourdes de Oliveira de Castelo Vido, um beijinho para ela, um grande abraço, a minha madrinha aí da Rádio Constável. Dona Joaquina Serra de Porto Alegre e família. Jorginha de Orleto, Sr. António Carago e família, Sr. Artur Costa do Cano, Joaquim Lopes em Paú e por fim o meu grande amigo Manuel Ramos, um grande abraço para ele, para o filho, para o Carlos e vai um beijinho para a esposa dele, a Dona Rosário. Para si, está logo. Se Deus quiser, bom programa, está bem?
0: Muito obrigado, uma excelente noite e boa audição. O ponto final então neste espaço de discos cedidos às 21 horas, a informação local e regional. Uma ótima noite, um excelente fim de semana. Continua com a Contestável.

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2: Muito boa noite, são 21 horas.
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4: O município da Sertã já aprovou os estatutos do Agrupamento Europeu de Cooperação Territorial Cáceres-Beira Baixa. A Sertã foi também o concelho escolhido para a sede no nosso país deste agrupamento. Na última sessão da Assembleia Intermunicipal da Beira Baixa, o deputado do PSD da Sertã naquele órgão, Diogo Matias, realçou esse facto por ter sido escolhido o concelho para a tão importante instrumento de desenvolvimento regional. Como referiu, para além da localização ter ficado assente a ser aqui no concelho, o que verdadeiramente ressalta é, no seu entender, o potencial deste agrupamento enquanto instrumento capaz de colocar na agenda políticas de investimentos estruturantes para a região, desde logo as infraestruturas rodoviárias.
5: E neste contexto importa falar de forma clara do IC8. O IC8 é hoje uma via estruturante para a nossa região, serve deslocações quotidianas, transporte de mercadorias, fluxos turísticos e ligações a outros eixos rodoviários. A verdade é que o volume de tráfego atual está muito além daquilo que foi originalmente pensado, com um impacto evidente ao nível da segurança, como demonstram os sucessivos acidentes que ali ocorrem. Por isso, a sua requalificação não é apenas desejável, é absolutamente essencial. E esta necessidade torna-se ainda mais evidente quando está em cima da mesa o avanço do IC31, outra infraestrutura determinante para a Beira Baixa. Esperamos que este Agrupamento Europeu de Cooperação Territorial cumpra plenamente aqueles que são os seus objetivos, e isso será sem dúvida um contributo decisivo para a coesão territorial e para o desenvolvimento sustentável da Beira Baixa.
4: Este deverá ser um dos temas a fazer parte da agenda deste agrupamento para se trabalhar verdadeiramente a tão desejada coesão territorial, referia ainda o deputado.
5: Este agrupamento possui um potencial significativo para o nosso território, desde logo na promoção da coesão territorial, contribuindo para um desenvolvimento mais equilibrado e para a redução das disparidades económicas e sociais, mas também na facilitação da cooperação ao simplificar a gestão de projetos conjuntos e na superação de barreiras administrativas que tantas vezes travam a dinâmica transfronteiriça. Acresce ainda a sua capacidade de articulação em áreas fundamentais como o ambiente, o turismo, a cultura e o desenvolvimento empresarial, reforçando uma tradição histórica de cooperação e criando condições para fixar população, atrair novos residentes e contrariar tendências demográficas negativas que nós tão bem conhecemos.
4: Sobre este assunto, também o deputado intermunicipal do PS, Samuel Xavier, se referiu a este agrupamento, referenciando a importância para a canalização de fundos europeus que, caso não existisse, estariam fora do radar dos investidores.
6: Este projeto é um projeto muito relevante para a Beira Baixa. É um projeto que vai ter um impacto, sobretudo, no scouting de investidores. Estamos a falar de uma figura jurídica da União Europeia que é muito procurada por investidores, portanto, porque permite uma ligação transfronteiriça e portanto vai dar toda uma nova dinâmica à Beira Baixa na questão da economia e na questão da internacionalização da economia em específico. E aquilo que eu queria perguntar é qual é o ponto de situação, se todos os municípios estão a levar este processo a bom porto, porque acho que há uma questão de timing também que é relevante para que todos os municípios possam estar devidamente informados e preparados e para que possamos avançar com o projeto o quanto antes.
4: O facto deste agrupamento passar a ter sede na Sertã é também um sinal de dimensão do território, dizia João Carvalhinho, secretário executivo da Comunidade Intermunicipal da Beira Baixa.
7: Significa que os municípios da Beira Baixa entenderam que há que dar um sinal de que a Beira Baixa é um território amplo, mais de 2.500 km² de área, mas que tem várias expressões. E que, aquilo que seria eventualmente o mais óbvio, que seria um município que tem fronteira com Espanha, que seria a sede do ACT, foi contrariado por uma decisão política de dizer que o interior da Beira Baixa, que no fundo acaba por ser, nesta perspectiva, digamos que mais afastado da raia, faz sentido que seja a sede, mas dar essa marca simbólica de que a Beira Baixa, eu acho que foi isso, não fui eu que decidi, foi o Conselho, dar esse sinal de que a Beira Baixa se sente absolutamente bem representada pela Sertã, ao ponto de indicar a Sertã como sede do AECT.
4: Nesta altura, já todas as 8 Assembleias Municipais se pronunciaram e o processo terá ainda de passar por uma Assembleia Extraordinária daquele órgão. Dali seguirá para a Agência para o Desenvolvimento e Coesão, do Ministério dos Negócios Estrangeiros e, por fim, do Tribunal de Contas.
8: O Dia da Europa, oficialmente assinalado a 9 de maio, foi celebrado antecipadamente pelo Departamento de Ciências Sociais e Humanas do Agrupamento Escolas da Sertã. A iniciativa esteve integrada também nas comemorações dos 40 anos de Portugal na União Europeia. Como a data coincide com o sábado, as atividades decorreram na manhã de hoje, 8 de maio. O átrio da escola secundária tornou-se pequeno para acolher a comunidade escolar, que se reuniu para ouvir testemunhos inspiradores. A partilha foi feita de alunos para alunos, contando com a voz de antigos estudantes que trabalham atualmente na Comissão Europeia, de membros do Clube Europeu e de participantes no programa Erasmus+. Este último foi destacado como uma porta de entrada para experiências transformadoras, permitindo estágios em contextos reais, noutros países e a preparação para o mercado de trabalho global. A cerimónia foi conduzida pelo aluno Martim Mendes, que recordou o significado da identidade europeia, pertencer a um grupo de países que defende, acima de tudo, a paz, a democracia e também a solidariedade.
9: Há 40 anos, ao abraçarmos o projeto europeu, não assinámos apenas um tratado económico. Escolhemos um destino comum baseado na paz, na democracia e na solidariedade. Mas olhar para estes 40 anos não é apenas folhear um álbum de fotografias do passado. É sobretudo olhar para quem está aqui hoje, neste espaço. A verdadeira face da Europa não está nos edifícios de Bruxelas, mas sim nas nossas salas de aulas e na nossa capacidade de pensarmos um mundo sem fronteiras. A nossa integração europeia só é plena quando nós, alunos, nos sentimos genuinamente cidadãos europeus. É por isso que projetos de educação não formal e de cidadania ativa são o coração desta comemoração.
8: Para Martim Mendes, conhecer o programa europeu é perceber verdadeiramente o que é a democracia, a liberdade e o desenvolvimento do país.
9: Eu acho que é muito importante as pessoas debruçarem-se mais sobre os valores europeus, porque foram eles que nos trouxeram a liberdade, a democracia, foram eles que nos trouxeram também o desenvolvimento económico e social do país depois dos anos 80. Eu acho que quanto mais estarmos conhecedores daquilo que é o plano europeu e o programa europeu, acho que mais próximos estamos da democracia e mais longe estamos de regimes autocráticos que estão em crescimento no mundo.
8: Pertencer à União Europeia acarreta também diversos benefícios e Portugal nota-o, exemplificou o aluno Afonso Almeida.
10: Ao longo destes 40 anos, os benefícios foram visíveis. Modernizámos infraestruturas, investimos na educação, reforçámos as nossas empresas e elevámos a qualidade de vida de milhões de portugueses. E Portugal tornou-se um país mais conectado, mais competitivo e mais preparado para os desafios do futuro. Mas esta jornada não foi apenas feita de conquistas materiais. A participação na União Europeia fortaleceu os nossos valores democráticos, promoveu a liberdade de circulação, abriu novas barreiras aos povos portugueses, entre muitas outras coisas. Ser um cidadão europeu passou a fazer parte da nossa identidade, lado a lado com aquilo que nos torna unicamente portugueses.
8: Pertencer à União Europeia acarreta diversos benefícios, mas o percurso não se faz sem obstáculos. O aluno Afonso Almeida sublinhou que este tem sido um caminho de exigentes desafios, como a superação de crises económicas, a adaptação às normas europeias e a implementação de reformas estruturais na economia nacional. Nestes momentos, porém, Afonso Almeida destacou a importância da solidariedade europeia. Segundo o aluno, os olhos estão agora postos num futuro que exige união, inovação e compromisso com o objetivo de construir uma Europa mais justa e próxima dos seus cidadãos. Esta visão foi corroborada pelo colega Tiago Santos, que encerrou a reflexão apelando à manutenção da esperança e do entusiasmo que motivaram a adesão inicial de Portugal, reforçando a necessidade de continuar a acreditar no projeto europeu.
9: A esperança com que começamos é a mesma que devemos manter hoje. Transmiti-la às gerações futuras é essencial para continuar este progresso. Há séculos que somos o continente das luzes, nunca deixaremos de ousar questionar, ousar procurar e ousar criar. Esta luz é a Europa e esta Europa somos nós.
8: O espírito europeu na escola é alimentado diariamente por projetos como o Clube Europeu, formado por 6 alunas do 8º ano e orientado pelas professoras Isabel Coelho e Susana Nunes. O clube é um espaço de partilha que celebra a diversidade cultural e os valores comuns. Para assinalar a efeméride, o grupo preparou um painel informativo com as atividades realizadas, planeando já futuros intercâmbios com outros clubes congêneres. Simultaneamente, através do projeto Euroescolas, no âmbito do Parlamento dos Jovens, as alunas Cláudia Martins e Ariana Antunes puderam aprender que a democracia exige debate, compromisso e a coragem de defender ideias com tolerância. Mais do que conhecimento teórico, a experiência provou que os jovens têm um papel ativo e uma voz fundamental na construção da sociedade futura.
11: Foi um projeto que nos trouxe bastante conhecimento, não só sobre a União Europeia, mas também sobre os seus valores, e mostrou-nos a importância de nós jovens participarmos neste tipo de projetos.
12: Ao longo do projeto desenvolvemos competências de pesquisa, comunicação e trabalho em equipa, refletindo sobre temas atuais e relevantes para o futuro da Europa. Foi uma oportunidade enriquecedora, tanto a nível académico como pessoal. Esta experiência mostrou-nos que os jovens têm um papel importante na construção de uma sociedade mais unida, consciente e preparada para o futuro.
8: A liberdade de circulação, um dos pilares da cidadania europeia, foi o tema central do testemunho de Beatriz Farinha. A ex-aluna do agrupamento de Escolas da Sertã, que trabalha atualmente na Comissão Europeia, partilhou como essa oportunidade moldou o seu percurso. Ao terminar os estudos e sentindo que ainda não era o momento de ingressar no mercado de trabalho, Beatriz optou por viajar e fazer voluntariado, experiências que sublinhou serem facilitadas pelo Estatuto de Cidadão Europeu. Prestes a atingir a marca de 64 países visitados, a antiga aluna deixou conselhos aos jovens presentes, incentivando-os a aproveitar as portas abertas pela União Europeia para o enriquecimento pessoal e cultural.
13: Lutem sempre pelos vossos objetivos, estudem, claro, mas sejam curiosos e procurem as oportunidades, porque elas estão à vossa disposição. Às vezes só temos é que ir em busca delas, e se precisarem de alguma coisa, se quiserem conselhos, saber um pouco mais do que eu vivi ou como chegar lá, venham ter comigo, que eu tenho todo o prazer em ajudar-vos. Porque se calhar há 10 anos atrás, se tivesse alguém que me pudesse ter ajudado, seria mais fácil. Tenho orgulho em ser cidadãos da União Europeia, porque eu, com estas viagens todas, também tenho conhecido muita gente de outros países, principalmente países que não fazem parte da União Europeia, em que simplesmente para passar uma fronteira 40 quilómetros tem que pedir um visto, tem que pedir uma autorização. E nós, hoje em dia, somos sortudos, porque temos uma liberdade, uma mobilidade, temos direitos que se calhar não valorizamos, mas que devíamos valorizar, porque nem todos têm essa sorte.
8: Para Teresa Relvas, professora integrante do Departamento de Ciências Sociais e Humanas, falar da Europa às crianças e jovens é sempre importante, uma vez que muitos não têm a noção dos benefícios que Portugal tem em pertencer à União Europeia.
14: Nós não nos podemos limitar a pensar que vivemos em Portugal ou que só vivemos na Sertã. Nós temos que pensar que viver na Sertã ou ir daqui para a Europa é a mesma coisa que ir daqui para Cernache do Bom Jardim ou para Proença Nova, que é exatamente a mesma coisa, que foi o que disse a Beatriz, é pegar no cartão de cidadão e andar. É isso que deve ser incutido aos miúdos. É a cidadania europeia, que eu acho que eles não têm muito ainda a noção do que é a cidadania europeia e a importância que isso pode ter para nós, para eles mais.
8: Eles são despertos?
15: temática?
14: Penso que às vezes não estão muito despertos. Há um ou outro que sim, até que mostram logo muito mais interesse, mas a maioria, a generalidade não está. Ainda não têm muita consciência do que é. Nós tentamos e fiz outras atividades, mas até de literacia financeira, também, no fundo, também está dentro de nós sermos europeus. A generalidade não está muito, até se acham que devem ter e sentem necessidade, mas depois não estão muito informados.
8: No âmbito destas comemorações foram içadas as bandeiras nacional e da União Europeia ao som do hino da Europa. Entregues os certificados aos alunos embaixadores júniores e séniores do Parlamento Europeu e descerradas as placas que comprovam que esta é uma escola embaixadora do Parlamento Europeu. Pelos corredores da Escola Secundária da Sertã está patente ao público uma exposição de trabalhos dos alunos alusivos à temática em questão.
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2: Para amanhã, a previsão meteorológica aponta para céu em geral muito nublado, período de chuva ou aguaceiros, possibilidade de trovoada, vento fraco a moderado. Neste momento, será um jardim com 15 graus.
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1: São 22 horas.
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3: Uma ótima noite e um excelente fim de semana. São 23 horas.
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0: O município da Sertã já aprovou os estatutos do Agrupamento Europeu de Cooperação Territorial Cáceres-Beira Baixa. A Sertã foi também o concelho escolhido para a sede no nosso país deste agrupamento. Na última sessão da Assembleia Intermunicipal da Beira Baixa, o deputado do PSD da Sertã naquele órgão, Diogo Matias, realçou esse facto por ter sido escolhido o concelho para a tão importante instrumento de desenvolvimento regional. Como referiu, para além da localização ter ficado assente a ser aqui no concelho, o que verdadeiramente ressalta é, no seu entender, o potencial deste agrupamento enquanto instrumento capaz de colocar na agenda políticas de investimentos estruturantes para a região, desde logo as infraestruturas rodoviárias.
1: E neste contexto importa falar, de forma clara, do IC8. O IC8 é hoje uma via estruturante para a nossa região, serve deslocações quotidianas, transporte de mercadorias, fluxos turísticos e ligações a outros eixos rodoviários. A verdade é que o volume de tráfego atual está muito além daquilo que foi originalmente pensado, com impactos evidentes ao nível da segurança, como demonstram os sucessivos acidentes que ali ocorrem. Por isso, a sua requalificação não é apenas desejável, é absolutamente essencial. E esta necessidade torna-se ainda mais evidente quando está em cima da mesa o avanço do IC31, outra infraestrutura determinante para a Beira Baixa. Esperamos que este agrupamento europeu de cooperação territorial cumpra plenamente aqueles que são os seus objetivos, e isso será sem dúvida um contributo decisivo para a coesão territorial e para o desenvolvimento sustentável da Beira Baixa.
0: Este deverá ser um dos temas a fazer parte da agenda deste agrupamento para se trabalhar verdadeiramente a tão desejada coesão territorial, referia ainda o deputado.
1: Este agrupamento possui um potencial significativo para o nosso território, desde logo na promoção da coesão territorial, contribuindo para um desenvolvimento mais equilibrado e para a redução das disparidades económicas e sociais, mas também na facilitação da cooperação ao simplificar a gestão de projetos conjuntos e na superação de barreiras administrativas que tantas vezes travam a dinâmica transfronteiriça. Acresce ainda a sua capacidade de articulação em áreas fundamentais como o ambiente, o turismo, a cultura e o desenvolvimento empresarial, reforçando uma tradição histórica de cooperação e criando condições para fixar população, atrair novos residentes e contrariar tendências demográficas negativas que nós tão bem conhecemos.
0: Sobre este assunto, também o deputado intermunicipal do PS, Samuel Xavier, se referiu a este agrupamento, referenciando a importância para a canalização de fundos europeus que, caso não existisse, estariam fora do radar dos investidores.
2: Este projeto é um projeto muito relevante para a Beira Baixa. É um projeto que vai ter um impacto, sobretudo, no scouting de investidores. Estamos a falar de uma figura jurídica da União Europeia que é muito procurada por investidores, portanto, porque permite uma ligação transfronteiriça e, portanto, vai dar toda uma nova dinâmica à Beira Baixa na questão da economia e na questão da internacionalização da economia, em específico. E aquilo que eu queria perguntar é qual é o ponto de situação. Se todos os municípios estão a levar este processo a bom porto, porque acho que há uma questão de timing também que é relevante para que todos os municípios possam estar devidamente informados e preparados e para que possamos avançar com o projeto o quanto antes.
0: O facto deste agrupamento passar a ter sede na Sertã é também um sinal de dimensão do território, dizia João Carvalhinho, secretário-executivo da Comunidade Intermunicipal da Beira Baixa.
3: Significa que os municípios da Beira Baixa entenderam que há que dar um sinal de que a Beira Baixa é um território amplo, mais de 2.500 km² de área, mas que tem várias expressões. E que, aquilo que seria eventualmente o mais óbvio, que seria um município que tem fronteira com Espanha, que seria a sede do ACT, foi contrariado por uma decisão política de dizer que o interior da Beira Baixa, que no fundo acaba por ser, nesta perspectiva, digamos que mais afastado da raia, faz sentido que seja a sede, mas dar essa marca simbólica de que a Beira Baixa, eu acho que foi isso que não fui eu que decidi, foi o Conselho dar esse sinal de que a Beira Baixa se sente absolutamente bem representada pela Sertã, ao ponto de indicar a Sertã como sede do ACT.
0: Nesta altura, já todas as 8 Assembleias Municipais se pronunciaram e o processo terá ainda de passar por uma Assembleia Extraordinária daquele órgão. Dali seguirá para a Agência para o Desenvolvimento e Coesão, do Ministério dos Negócios Estrangeiros e, por fim, do Tribunal de Contas.
4: O Dia da Europa, oficialmente 2020, assinalado a 9 de maio, foi celebrado antecipadamente pelo Departamento de Ciências Sociais e Humanas do Agrupamento Escolas da Sertã. A iniciativa esteve integrada também nas comemorações dos 40 anos de Portugal na União Europeia. Como a data coincide com o sábado, as atividades decorreram na manhã de hoje, 8 de maio. O átrio da escola secundária tornou-se pequeno para acolher a comunidade escolar, que se reuniu para ouvir testemunhos inspiradores. A partilha foi feita de alunos para alunos, contando com a voz de antigos estudantes que trabalham atualmente na Comissão Europeia, de membros do Clube Europeu e de participantes no programa Erasmus+. Este último foi destacado como uma porta de entrada para experiências transformadoras, permitindo estágios em contextos reais, noutros países e a preparação para o mercado de trabalho global. A cerimónia foi conduzida pelo aluno Martim Mendes, que recordou o significado da identidade europeia, pertencer a um grupo de países que defende, acima de tudo, a paz, a democracia e também a solidariedade.
5: Há 40 anos, ao abraçarmos o projeto europeu, não assinámos apenas um tratado económico. Escolhemos um destino comum baseado na paz, na democracia e na solidariedade. Mas olhar para estes 40 anos não é apenas folhear um álbum de fotografias do passado. É sobretudo olhar para quem está aqui hoje, neste espaço. A verdadeira face da Europa não está nos edifícios de Bruxelas, mas sim nas nossas salas de aulas e na nossa capacidade de pensarmos um mundo sem fronteiras. A nossa integração europeia só é plena quando nós, alunos, nos sentimos genuinamente cidadãos europeus. É por isso que projetos de educação não formal e de cidadania ativa são o coração desta comemoração.
4: Para Martim Mendes, conhecer o programa europeu é perceber verdadeiramente o que é a democracia, a liberdade e o desenvolvimento do país.
5: Eu acho que é muito importante as pessoas debruçarem-se mais sobre os valores europeus, porque foram eles que nos trouxeram a liberdade, a democracia, foram eles que nos trouxeram também o desenvolvimento económico e social do país depois dos anos 80. Eu acho que quanto mais estarmos conhecedores daquilo que é o Plano Europeu e o Programa Europeu, acho que mais próximos estamos da democracia e mais longe estamos de regimes autocráticos que estão em crescimento no mundo.
4: Pertencer à União Europeia acarreta também diversos benefícios e Portugal nota-o, exemplificou o aluno Afonso Almeida.
6: Ao longo destes 40 anos, os benefícios foram visíveis. Modernizámos infraestruturas, investimos na educação, reforçámos as nossas empresas e elevámos a qualidade de vida de milhões de portugueses. E Portugal tornou-se um país mais conectado, mais competitivo e mais preparado para os desafios do futuro. Mas esta jornada não foi apenas feita de conquistas materiais. A participação na União Europeia fortaleceu os nossos valores democráticos, promoveu a liberdade de circulação, abriu novas barreiras aos povos portugueses, entre muitas outras coisas. Ser um cidadão europeu passou a fazer parte da nossa identidade, lado a lado com aquilo que nos torna unicamente portugueses.
4: Pertencer à União Europeia acarreta diversos benefícios, mas o percurso não se faz sem obstáculos. O aluno Afonso Almeida sublinhou que este tem sido um caminho de exigentes desafios, como a superação de crises económicas, a adaptação às normas europeias e a implementação de reformas estruturais na economia nacional. Nestes momentos, porém, Afonso Almeida destacou a importância da solidariedade europeia. Segundo o aluno, os olhos estão agora postos num futuro que exige união, inovação e compromisso, com o objetivo de construir uma Europa mais justa e próxima dos seus cidadãos. Esta visão foi corroborada pelo colega Tiago Santos, que encerrou a reflexão apelando à manutenção da esperança e do entusiasmo que motivaram a adesão inicial de Portugal, reforçando a necessidade de continuar a acreditar no projeto europeu.
7: A esperança com que começámos é a mesma que devemos manter hoje. Transmiti-la às gerações futuras é essencial para continuar este progresso. Há séculos que somos o continente das luzes, nunca deixaremos de ousar questionar, ousar procurar e ousar criar. Esta luz é a Europa e esta Europa somos nós.
4: O espírito europeu na escola é alimentado diariamente por projetos como o Clube Europeu, formado por 6 alunas do 8º ano e orientado pelas professoras Isabel Coelho e Susana Nunes. O clube é um espaço de partilha que celebra a diversidade cultural e os valores comuns. Para assinalar a efeméride, o grupo preparou um painel informativo com as atividades realizadas, planeando já futuros intercâmbios com outros clubes congéneres. Simultaneamente, através do projeto Euroescolas, no âmbito do Parlamento dos Jovens, as alunas Cláudia Martins e Ariana Antunes puderam aprender que a democracia exige debate, compromisso e a coragem de defender ideias com tolerância. Mais do que conhecimento teórico, a experiência provou que os jovens têm um papel ativo e uma voz fundamental na construção da sociedade futura.
8: Foi um projeto que nos trouxe bastante conhecimento, não só sobre a União Europeia, mas também sobre os seus valores e mostrou-nos a importância de nós jovens participarmos neste tipo de projetos. Ao longo do projeto, desenvolvemos competências de pesquisa, comunicação e trabalho em equipa, refletindo sobre temas atuais e relevantes para o futuro da Europa. Foi uma oportunidade enriquecedora, tanto a nível académico como pessoal. Esta experiência mostrou-nos que os jovens têm um papel importante na construção de uma sociedade mais unida, consciente e preparada para o futuro.
4: A liberdade de circulação, um dos pilares da cidadania europeia, foi o tema central do testemunho de Beatriz Farinha, a ex-aluna do agrupamento Escolas da Sertã, que trabalha atualmente na Comissão Europeia, partilhou como essa oportunidade moldou o seu percurso. Ao terminar os estudos e sentindo que ainda não era o momento de ingressar no mercado de trabalho, Beatriz optou por viajar e fazer voluntariado, experiências que sublinhou serem facilitadas pelo Estatuto de Cidadão Europeu. Prestes a atingir a marca de 64 países visitados, a antiga aluna deixou conselhos aos jovens presentes, incentivando-os a aproveitar as portas abertas pela União Europeia para o enriquecimento pessoal e cultural.
9: Lutem sempre pelos vossos objetivos, estudem, claro, mas sejam curiosos e procurem as oportunidades, porque elas estão à vossa disposição. Às vezes só temos é que ir em busca delas, e se precisarem de alguma coisa, se quiserem conselhos, saber um pouco mais do que eu vivi ou como chegar lá, venham ter comigo, que eu tenho todo o prazer em ajudar-vos. Porque se calhar há 10 anos atrás, se tivesse alguém que me pudesse ter ajudado, seria mais fácil. Tenho orgulho em ser cidadãos da União Europeia, porque eu, com estas viagens todas, também tenho conhecido muita gente de outros países, principalmente países que não fazem parte da União Europeia, em que simplesmente para passar uma fronteira 40 quilómetros tem que pedir um visto, tem que pedir uma autorização. E nós, hoje em dia, somos sortudos, porque temos uma liberdade, uma mobilidade, temos direitos que se calhar não valorizamos, mas que devíamos valorizar, porque nem todos têm essa sorte.
4: Para Teresa Relvas, professora integrante do Departamento de Ciências Sociais e Humanas, falar da Europa às crianças e jovens é sempre importante, uma vez que muitos não têm a noção dos benefícios que Portugal tem em pertencer à União Europeia.
10: Nós não nos podemos limitar a pensar que vivemos em Portugal ou que só vivemos na Sertã. Nós temos que pensar que viver na Sertã ou ir daqui para a Europa é a mesma coisa que ir daqui para Cernaste do Bom Jardim ou para Proença Nova, que é exatamente a mesma coisa, que foi o que disse a Beatriz, é pegar no cartão de cidadão e andar. É isso que deve ser incutido aos miúdos. É a cidadania europeia, que eu acho que eles não têm muito ainda a noção do que é a cidadania europeia e a importância que isso pode ter para nós, para eles mais. Porque
4: eles são despertos?
10: Penso que às vezes não estão muito espertos. Há um ou outro que sim, até que mostram logo muito mais interesse, mas a maioria, a generalidade não está. Ainda não tem muita consciência do que é. Nós tentamos e fiz outras atividades, mas até bom, de literacia financeira, também no fundo também está dentro de nós sermos europeus. A generalidade não está muito, até se acham que devem ter e sentem necessidade, mas depois não estão muito informados.
4: No âmbito destas comemorações foram içadas as bandeiras nacional e da União Europeia ao som do hino da Europa. Entregues os certificados aos alunos embaixadores júniores e séniores do Parlamento Europeu e descerradas as placas que comprovam que esta é uma escola embaixadora do Parlamento Europeu. Pelos corredores da Escola Secundária da Sertã está patente ao público uma exposição de trabalhos dos alunos alusivos à temática em questão.
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12: 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Agora o tempo, previsão meteorológica para este fim de semana. Para amanhã, céu em geral muito nublado, período de chuva ou aguaceiros, vento fraco moderado. Para o próximo domingo, período de céu muito nublado, aguaceiros, possibilidade de queda de neve nos pontos mais altos da Serra da Estrela, o vento fraco a moderado. Neste momento, Cernaste do Bom Jardim, com 13 graus.
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1: Uma ótima noite e um excelente fim de semana. É o regresso da Linha da Amizade. Sexta-feira, 8 de maio. Pode participar e juntar-se a nós através do 274-800-021. Já sabe que pode escolher a sua música e juntar uma dedicatória. Também pode enviar a sua SMS através do 965-1309-674. Primeira participação. Muito boa noite.
2: Olá, boa noite, Hugo.
1: Viva, falo com o nosso ouvinte.
2: O Carlos do Calvário Amarante.
1: Muito bem-vindo. Vamos começar este espaço com o Miquel, a dedicatória.
2: Olha, beijão, um abraço já para si, vai para toda a sua família, que tenha uma boa sexta-feira, um bom fim de semana e que tenha um bom regresso a casa. E vai para todo o trabalho aí na rádio, vai para todos, estão parabéns. Vai para a minha mãe e irmãos, vai para o BTF, um abraço para ele e para a esposa, para os filhotes, para os pais e para toda a família, tem um bom fim de semana. E vai também para o Miguel, para ele, para toda a família e para os colegas dele, tem um bom fim de semana também. E vai para o Sr. António Ramos, para toda a família, vai para o Sr. António Manuel do Vila Rosa, para toda a família. E vai para a Georgina, vai para o Sr. Artur, vai para o Sr. Justino, para ele, para toda a família também. E vai também para o Carlos Padeiro, para ele e para toda a família, e para toda a família que eu vejo e tenho um bom fim de semana, e vai para todo esse trabalho aí na rádio. Desejo tudo bom, desejo um bom fim de semana com os dois, muita saúde, e até uma próxima. Tá, o Rafael.
1: Até uma próxima oportunidade, uma ótima noite e um excelente fim de semana. Seguimos com a Micaela.

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7: Estamos sempre consigo. Sexta-feira, 8 de maio. Pode participar e juntar-se a nós através do 274-800-021. Esta é a linha da amizade. Muito boa noite.
8: Olá, boa noite, Hugo Rafael.
7: Agora falo com o nosso ouvinte.
8: Manuel Ramos, em Vila Velha da Roda.
7: Muito bem-vindo. Vamos receber o próximo tema com dedicatória.
8: vai para a Dona Maria da Luz e Isilda do Teixoso, Gabriel do Munhais da Serra, Joaquim Lopes do Pulo, um abraço amigo, João Geirinha, Manuel de Almeida, um beijinho para a esposa e tudo para a família, Silvina Pereira das Aradas, um nome de esposa, vai para a Dona Maria Afonso da Cacilha de Quitado em Cresce, um beijinho para a família do Carlos Ramos, do Carlos Padeiro, com as melhores da Maria Ramos, sua esposa, e julgo que esteja melhor, e Deus queira que sim, e para a filha e para as netas. Vai para o Joaquim Marques da Foz do Cobrão, para os meus seis geros, um beijinho para todas, para o Carlitos Amaranto, um abraço amigo e um beijinho à mãe. Vai para o Manuel António Rimião, António Manuel Ramos da Marinha Grande, um abraço amigo, Natália da Codiceira, tudo bom. Vai para a Leonor Vancião, um beijinho às manas para ela e um abraço ao filho. Vai para a madrinha do Tramagal, das melhoras dela, do genro e da filha, e parabéns mais uma vez à Susana. Vai para a família, vai ter com um beijinho para as senhoras e um abraço para os senhores. Para Madalena Figueiredo dos Vinhos, um beijinho, tudo bom. Vai para a Nina da Rosa, um beijinho também, tudo bom para essa família. Vai para o António Cravo do Tomar, vai para Joaquina Dias do Gavião, Joaquina Rebeiro Fernando, Maria de Lourdes Olivense, um beijinho, um abraço ao marido com as melhoras, Joaquina Serra, vai para o Amílcar do Valdo Pereiro, vai para a Maria José Granja, para o Paulo Boletos, Paulo Jamari, vai para os meus filhos, para os meus netos e para o Sr. Carlos Dias, de Torres Vedras, um beijinho às princesas e um abraço ao Sr. Carlos e tudo bom para a família. E vai para uma mana que eu tenho em Mafra, que deve estar a ouvir também. E vai para todos os ouvintes, um beijinho às senhoras, um abraço aos senhores e para o Sr. Rafael. Um abraço amigo e tudo bom para si e para a família, tá?
7: Até uma próxima oportunidade, uma excelente noite e um bom fim de semana.

0: Tribalistas e a próxima participação. Muito boa noite.
1: Boa noite, Huguinho.
0: Viva, falo com a nossa ouvinte.
1: Com a dona Rosa Calvai Amarante.
0: Mais uma participação do norte do país, sempre bem representado. Vamos receber o Marco Paulo, a dedicatária.
1: Vou dedicar ao Guinho, a toda a sua linda família, vai para o Rosarinho, vai para o filho, vai para o senhor Luís Vizcaia, vai para todos que estão de parabéns, com muitas felicidades, muitos aninhos de vida, vai para mim, para os meus filhos, noras e netos, vai para o senhor António Ramos, vai também para a senhora Beatia, e vai também para o senhor António de Vila do Rodão, vai também para o senhor Carlos, para a Jorzina, vai para o senhor Arthur e ninguém há mais outro, mas agora já não me recorda. Senhor Justino, um beijinho para todos que nos gostam de ouvir aqui do Norte, um beijinho grande e então até à semana, se vocês quiserem, bom fim de semana. Tchau e adeus.
0: Até uma próxima oportunidade, uma ótima noite, um bom fim de semana e boa audição.

0: Próxima participação no 274-800-021. Muito boa noite.
1: Boa noite, sou o Rafael.
0: Viva,
1: como está?
0: Bem, muito obrigado. Falo com o nosso ouvinte.
1: Luciano da Torre das Vargens.
0: Muito bem-vindo. Vamos saber qual é a sua escolha musical.
1: Lucília do Carmo, Maria Madalena.
0: E a dedicatória?
1: Vai ser para si, para a sua mãe e para todos os seus colegas e para todos os ouvintes que estejam acordados para ouvir esta bonita música sentimental. E desejo-lhe um bom regresso a casa, com um bom descanso e um bom fim de semana e um abraço e muito obrigado e até à próxima oportunidade.
0: Até uma próxima oportunidade, uma ótima noite e um bom fim de semana. A habitual pausa comercial, depois Lucília do Carmo.
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0: Próxima participação através do 274-800-021. Muito boa noite.
1: Olá, Guito.
0: Viva. Uma viagem agora até Alquins, do Alentejo para Alquins. Muito bem-vinda. Vamos à sua dedicatória para o próximo tema.
1: Um beijinho. E pedir às Manuelas todas também, aos Ventinhos, às melhoras para eles. E para toda a gente, costuma vir para eles e para elas, está tudo incluído. E lá para as hortas do meio imenso, e pedem ar aos padres todos, e aos taxistas, e aos bombeiros, e para si também tudo bom, e o resto boa noite e um bom fim de semana, tudo bom.
0: Muito obrigado, uma excelente noite e boa audição. Seguimos com o próximo tema.

0: sempre até ao fim. E a próxima participação, muito boa noite.
1: Olá, muito boa noite.
0: Falo com a nossa ouvinte.
1: Joaquina Dias do Gavião.
0: Ora, muito bem-vinda. Vamos receber e recordar os Pet Shop Boys, a sua dedicatária.
1: Olha, é para dedicar para si e para todos os meus amiguinhos e amiguinhas. Beijinhos para todos, as melhores a todos os doentes. Um bom fim de semana para todos, uma boa noite e tudo bom. Para si, olha, uma boa noite, um excelente fim de semana também e até uma próxima. Muito obrigada.
0: Até uma próxima oportunidade, uma excelente noite e bom fim de semana. Boa audição. Relembramos Go Ask dos Pet Shop Boys nos próximos minutos.

0: iOS, recordámos este tema do Pet Shop Boys e a próxima participação que se junta a nós. Muito boa noite.
1: Boa noite, Chico.
0: Viva! Falo com o nosso ouvinte.
1: Joaquim Lopes do Paúl.
0: Ora, muito bem-vindo, habitual simpatia e boa disposição do Paúl para o mundo, através da Contestável. Qual é a sua escolha musical?
1: Lua de Mel.
0: E a dedicatória?
1: Vai para Sr. Joaquim Dias do Gavião, que me deixou a linha aberta. Para António Costa de Vete de Cima, António Matos de Loda, Hermínia Isabel Simões de Marraz, Dona Isabel de Todas as Vagens, as melhores para ela, porque já a ouvi a semana passada, Rosário Ventebra, António Manuel da Marinha Grande, Carlos Amias do Tejo, Maria dos Olivenses de Castelo de Vida, as melhores para o marido, Maria Jachambel e Dona Bernardina de Abrantes, para as duas, para o senhor amigo do Valdo Pereira, Maria José Granja de Casa Branca, João Girinhas Aledo, senhora Maria Afonso e Dona Cachuda de Castelo Branco, Paulo Januário de Velhasques, Dona Georgina de Tamagal, as melhores para o genro e para a filha, Glorinha de Alcaínse, Manuel Mitrinho Alcaínse e família, senhora Afonso da Conceição, as melhores para ele, Dona Conceição de Sabogueiro, Arthur Costa do Cano, Justina Soares de Ponte de Sorno, Maria de Jesus Castelo e Dona Cotilde Carpinteiro, João Monteiro da Borda e parafuso. Para toda a linha da amizade, é aí para a Dona Maria do Rosário e para os netos, e para o filho, e para a Nora, para toda a linha da amizade, para quem estiver festejando os parabéns, para quem estiver doente rápido as melhoras, uma boa noite, a continuação do meu programa, e tenha um bom fim de semana, beijinhos para as senhoras, abraço para os senhores, e até segunda-feira, se quiser.
0: Até uma próxima oportunidade, uma ótima noite e boa audição. Recebemos então os Broa de Mel. Depois das 0 horas recuperamos este tema para podermos ouvir a música por completo. Broa de Mel nos próximos minutos.

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1: Sábado 9 de maio, um bom fim de semana, uma excelente madrugada. Recuperamos então o tema do nosso ouvinte do Paul Brodmel, o 274-800-021, é o nosso número de serviço. Até à 1 da manhã.

0: Linha da Amizade é hora 2, madrugada de sábado, 9 de maio. Mais uma participação que junta a nós. Muito boa noite.
1: Olá, Rafael, boa noite. Não está assim muito boa noite, está assim tudo preto no céu. Não está muito boa noite, mas não está, pai, chove?
0: Para já não, penso que
1: aqui
0: neste
1: também
0: momento
1: não. Aqui em Castelo Vito também não. Ou sou Maria de Lourdes Olivença de Castelo Vito e Povo e Meadas.
0: Bem-vinda, vamos receber o Pedro Miguel, a dedicatória.
1: Minha dedicatória especialmente para si, com um beijinho para a sua mãe, para todos os seus colegas, para a nossa Maria do Rosário, para o Setor Reis e para os seus netinhos, um beijinho para os meninos. Vai para o senhor, para o casal Ramos de Vila Velha de Roda, um beijinho para os três, especialmente ao vosso Carlitos, para os meus afilhados da rádio. A Dora e o Fernando, a filha de António Ramos, um beijinho para os três e tudo bom para vocês, para a minha mãe Hermínia de Barrazes, para as minhas priminhas, Georgina, as melhoras dos seus doentinhos, prima Dina, um grande beijinho para si, para eu ver-se na sua vozinha que quando fala com tanto amor, com tanta ternura dos seus netinhos. E mais, eu fico com o coração assim apertado. E depois diz o seu pequenino, diga isso aí, aquela senhora adora aqueles netinhos deles. Que sejam felizes na vidinha deles, que tudo bom para eles, prima Dina. A Isabelinha e Maria Rosa, Carlos de Castelo Branco, as melhoras, um beijinho para si, as melhoras da Maria, espero que já esteja em casa, e para a Ana e para o resto da família. Vai para o Carlos da Amieira do Tejo, senhor Joaquim Lopes do Paúl, e pronto, olha, alguém, a gente não se lembra de tudo. Ah, é para a família BT de Figueirão dos Vinhos, também tudo bom. E vai para todas as... Ai, para a senhora do Gavião, que eu nunca me lembro do seu nome, minha amiga. Pronto, um grande beijinho e boa noite para a senhora. E vai para todas as pessoas que ouvem a rádio, que não entram, para Castelo de Vida. Uma boa noite para todos. E assim me vou despedir, as melhoras dos doentinhos, especialmente para o meu marido e para o meu primo, para a senhora Joana. E até amanhã. Ai, até amanhã não, até segunda-feira.
0: Um bom fim de semana, uma excelente madrugada e boa audição. Seguimos com o Pedro Miguel e as 24 horas.

0: Próxima participação. Muito boa noite.
1: Muito boa noite.
0: Viva, falo com a nossa ouvinte.
1: Sou Natália da Cudiceira.
0: Ora, muito bem-vinda. Vamos receber a Manuela, saúde e Catária.
1: Para alguém que me está a ouvir, para o meu amigo Manuel Ramos e Rosária, e não esquecendo o Carlito, Vila Velha de Roda. Para a Leonor de Ancião, filho e manas, para a Jorgina Tramagal, tudo bom, e as melhores dos ventos lá de casa. Para a Quitéria de Bem-Crenças, e para a Maria Adília e Manuel Raul do Coço, e António Costa de Brecht e minha esposa, a todos muitos beijinhos, muita saúde, tudo bom e uma boa madrugada. Para ti, um beijinho, uma boa madrugada e até uma próxima.
0: Até uma próxima oportunidade, uma excelente madrugada e boa audição. Seguimos com o Emanuel.

0: De regresso ao telefone ao 274-800-021. Muito boa noite.
1: Olá, boa noite, Sr. Rafael. Boa noite a todos os ouvintes da Rádio Constável. Eu falo da Marinha Grande e chamo António Nora.
0: Muito bem-vindo. Daqui a pouco, a Roberta Miranda, a sua dedicatária.
1: Olha, vai para a Dona Isabel e família em Torres das Vargas, que eu não fixei este nome, porque esta semana me dedicou para um ouvinte aqui da Marinha, sou o único da Marinha, portanto, vai para ela também. Agora vai para a Joaquina Dias do Gavião, vai para a Dona Guitária e família, em Vincrença, vai para a Dona Maria Rosa, lá de cima da Barante, beijinho para essa senhora, um forte abraço ao seu filho Carlos, Manuel António da Rio Miau, Dona Cristina Soares em Ponte Sora, adoro o Sr. Fernando Figueiredo dos Vinhos, toda a família BT e para aquela gente de Figueiredo dos Vinhos. Vai também para a Dona Jorgina com um beijinho e um grande abraço e as melhoras ao seu genro. Vai para a minha madrinha da Rádio Costela, marido Luz Oliveira de Castelo de Guido, um beijinho para ela. Um forte abraço ao seu marido Carlos, falando em Carlos, Carlos da Melhora do Tejo. Tinha o Carlos e as suas princesas entre os vedras, tinha o Carlos Padeiro e as melhoras para ele, e um grande abraço à família. A Dona Maria Afonso, um beijinho e as melhoras também, em Castelo Branco. Vai para a Dona Joaquina Serra em Porto Alegre e família. Vai para a Dona Marilina de Pastor em Ancião. Vai para o Jorginho de Oleto, que as melhoras também. Joaquim Lopes em Paú. Sr. António Crago e família. Sr. Artur Costa do Cano. E por fim, para ser rápido, um grande abraço ao meu amigo Manuel Ramos. Um bom fim de semana para toda a família, um beijinho à esposa, à Rosária, e um grande abraço ao seu filho Carlos. Olha, para si, eu sou admirador e sou fã, um bom fim de semana, e é isso, se Deus quiser, até segunda-feira, amigo, está bem?
0: Ótima madrugada, um bom fim de semana e boa audição.
1: Obrigado.
0: Até uma próxima, muito boa noite. A habitual pausa, aliás, recebemos Roberto e Miranda, e depois a habitual pausa comercial.

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8: Estamos sempre consigo, é a segunda e última hora da Linha da Amizade e recebemos mais uma participação. Muito boa noite.
9: Olha tu.
8: Viva, agora falo com o nosso ouvinte.
0: Manuel Rubens, associado e prefeito de Santo António do Poço.
8: Muito bem-vindo, simpatia e boa disposição do Ribatejo. Vamos receber o Graciano Saga, a dicatória.
0: Dicatória para si, para um beijinho para a sua mãe, bom regresso a casa, para todos os amigos e amigas da minha lista da linha da amizade, e para todo o auditório, e até segunda.
8: Uma ótima madrugada e boa audição. Seguimos com Graciano Saga.

0: Lisboa, telefone ao 274-800-021. Muito boa noite.
1: Boa noite, Sr. Hugo.
0: Viva, falo com a nossa ouvinte.
1: Ana Marina de Abrantes.
0: Ora, muito bem-vinda. Vamos receber a Isabel Silvestre, a sua dedicatória.
1: A minha dedicatória vai para o Sr. Hugo, com o resto de um programa, um bom fim de semana para si e para os seus colegas e para as famílias, para a família do Sr. Hugo também. Vai para a Dona Isabel, um beijinho muito grande, que eu não esqueci-me dela. Um beijinho para a Dona Lourdes e as mulheres do Sr. Carlos. Vai para a Isilda, para a Maria da Luz. Vai para o Sr. Joaquim do Paulo, para a Dona Joaquina do Gavião. Vai para o Sr. Justino de Vila de Rei, com um bom dia de trabalho, uma noite de trabalho e um bom fim de semana. E vai para todos os nossos ouvintes e participantes. Para os nossos doentinhos com rápidas melhoras. Eu ontem, quando a Dona Isabel disse não sei se era o Pedro, se era a Rita que fazia anos. Um dos miúdos faz anos. Os miúdos já são o homem e uma mulher. Um beijinho para, seja o Pedro, seja a Rita, um beijinho para ele e muita saúde. E vai para todos os nossos peregrinos, como por essas estradas fora, que Deus e Nossa Senhora os acompanhe até o seu destino. E um beijinho para si, Sr. Hugo. Para si e para a sua mãe, um bom fim de semana, tudo bom. E saúde para todos e uma boa noite para todos. Tudo bom para todos, saúde. Aí, as melhores a Maria Ramos e beijinhos para a família. E pronto, olha, Sr. Hugo, está tudo dito e olha, um bom fim de semana para si.
0: Um bom fim de semana, boas melhoras para todos os doentes, uma excelente madrugada e boa audição. Isabel Silvestre.

0: Isabel Silvestre, e a próxima participação. Muito boa noite.
1: Olá, boa noite.
0: Falo agora com a nossa ouvinte.
1: Isabelinha do Alentejo.
0: Muito bem-vinda, simpatia e boa disposição do Alentejo. Daqui a pouco, Marco Paulo e a Raquel Tavares, a sua dedicatória.
1: Minha dedicatória vai, como ainda estou assim muito bem, vai para as amiguinhas do avião, de Castelo de Vida, um beijinho às melhores, para a Dina, um beijinho para os meninos, todos. Vai para o Tramagala, também um beijinho às melhores lá para casa. Depois vai para os amiguinhos, o da Marinha Grande, do Paulo, do Vila Velha de Rodo, e vai para o Carlos Castelo Branco e para a Maria. Eu vou dizer uma coisa, Carlos, se estiver a ouvir, a minha irmã está farta de ligar para saber das melhoras da Maria, e o Carlos não atende. Não sei, veja se atende. E pronto, e vai para todos, para os meus amores, para as minhas princesas, e vai para si, para a sua mãe com um beijinho, e um bom fim de semana para toda a gente. Se me esqueci de alguém, eu não estou muito bem. E um beijinho para todos, e as melhoras para toda a gente que está doente. E uma boa noite para todos. E para si, um beijinho, até um bom regresso a casa.
0: Boas melhoras para todos os doentes, uma excelente madrugada e boa audição. A habitual pausa comercial, depois o pedido da nossa ouvinte do Alentejo.
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0: e esperarei que...
1: Rumo ao telefone, muito boa noite.
2: Sim, boa noite.
1: Viva, fala agora com o nosso ouvinte.
2: O respondente de Instagram.
1: Bem-vindo, vamos receber a Maria Lisboa para dedicar.
2: Olha, eu sou um bocadinho. Eu é para dizer à irmã da Maria Rosa do Val de Sur, para me ligar para o telemóvel, porque durante o dia não tenho casa para atender ninguém. Mas o telefone toca, eu não atendo ninguém, passo os no hospital. Se me quiserem ligar, tem que me ligar para o telemóvel para o 996-06-06-794. Só assim eu consigo atender, porque durante o dia não tenho ninguém em casa para atender telefones fixos de casa. Era só para deixar...
1: Fica então essa
2: para a irmã da...
1: Com certeza.
2: Para a Maria Rosa do Val de Sur.
1: Fica então essa nota... boas melhoras para todos os doentes, uma excelente madrugada.
2: E desejo as melhoras para toda a gente.
1: Com certeza, para todos os doentes, com certeza.
2: E pronto, até segunda-feira ou até a próxima, a situação da mulher agravou-se muito e eu passo o tempo todo no hospital.
1: Com certeza, que durante o dia corre tudo da melhor forma. Com certeza. Corre tudo da melhor forma, rápidas melhoras.
2: E um bom fim de semana.
1: Bom fim de semana e boa audição.

Seguimos com o pedido que nos chegou através de SMS da nossa ouvinte Hermínio Seguro de Marrazes, Os Púzios, da Ana Moura, dedica música para a menina Fernandinha, para todos os elementos a Condestável, Dona da Amizade. É, então, o ponto final neste espaço, uma ótima madrugada, bom trabalho, bom descanso, bons sonhos, boa viagem se vai na estrada.

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